0: regiões Norte e Nordeste tiveram a maior taxa de redução. Reportagem Márcia Fernandes.
1: E as famílias que já possuem imóveis e querem fazer melhorias na moradia devem ficar atentas.
2: Já estão valendo as novas regras do Reforma Casa Brasil.
1: Podem participar famílias com renda de até R$13 mil por mês.
3: Do campo para a mesa dos brasileiros e para o mundo, o Brasil segue consolidando a posição de potência agrícola.
4: As novas condições do programa Reforma Casa Brasil já estão em vigor. As mudanças foram aprovadas pelo Conselho Monetário Nacional, o CMN, regulamentadas pelo Ministério das Cidades e já estão disponíveis para contratação via Caixa Econômica Federal. Entre as principais mudanças estão o aumento do limite de renda familiar, que passou de R$ 9.600 para R$ 13.000 por mês, e a redução da taxa de juros para 0,99% ao mês, considerando os encargos totais da operação. O prazo para pagamento também aumentou de 5 para 6 anos. Além disso, o valor máximo do financiamento agora pode chegar a R$ 50 mil. O programa faz parte do Minha Casa Minha Vida e é voltado para famílias que já possuem imóvel, mas precisam realizar melhorias na moradia. O crédito pode ser usado em reformas estruturais, troca de telhado, instalações elétricas e hidráulicas, ampliação de cômodos e obras de acessibilidade. As famílias interessadas já podem consultar as condições e iniciar o processo de contratação pelos canais da Caixa. Saiba mais sobre o Reforma Casa Brasil em gov.br/cidades. Dilson Santa Fé, para a Voz do Brasil.
2: O Brasil avança na produção nacional de fertilizantes.
1: Eles melhoram a vida de quem planta, levando segurança alimentar ao restante do país.
2: Hoje o presidente Lula visitou uma fábrica na Bahia que está retomando as atividades com o investimento da Petrobras.
5: Depois de anos parada, a fábrica de fertilizantes nitrogenados da Petrobras em Camaçari, na Bahia, retomou a produção em janeiro e já opera com 90% da capacidade. A Petrobras investiu R$100 milhões na retomada das atividades. Durante a reabertura da fábrica, o presidente Lula destacou que o Brasil precisa ter independência na produção desses insumos.
6: O Brasil é um país agrícola. O Brasil é o segundo maior produtor de alimento, tem hora que é o terceiro. E o Brasil precisa de fertilizante. E o Brasil não pode ser importador de 90% do fertilizante que a nossa agricultura precisa. O Brasil precisa ser dono do seu nariz e produzir os fertilizantes.
5: A fábrica tem capacidade para produzir 1.300 toneladas de ureia e 1.300 toneladas de amônia por dia. Volume que atende 5% da demanda nacional de fertilizantes nitrogenados. Segundo a presidente da Petrobras, Magda Chambriá, até 2028, com o funcionamento de mais 3 fábricas, a produção deve crescer ainda mais no país.
7: Com a fábrica de Mato Grosso, com a fábrica do Paraná, com a fábrica de Sergipe e com a fábrica da Bahia, nós vamos produzir 35% do fertilizante nitrogenado que o Brasil precisa.
5: Os fertilizantes são usados principalmente em plantações de milho, café, trigo, algodão e cana-de-açúcar. Eles aumentam a produtividade no campo, o que leva a alimentos mais baratos na mesa do consumidor. Com maior produção nacional, o Brasil reduz a dependência da importação de fertilizantes, diminuindo custos para produtores rurais. Em momentos de crise internacional, o abastecimento interno também fica menos vulnerável. O ministro da Agricultura e Pecuária, André de Paula, destacou a importância dos fertilizantes num cenário de crescimento do setor agrícola.
8: No ano passado, o agro cresceu 11,7%. Então, quando nós fazemos um esforço como esse, ampliamos a nossa capacidade de produzir, o agro nos surpreende, cresce tanto que a gente já precisa de produzir ainda mais.
5: Segundo a Petrobras, cerca de 3.600 empregos diretos e indiretos foram gerados com a retomada da fábrica. De Camaçari, na Bahia, Luana Karen.
1: Pois é, a safra brasileira de grãos deve bater mais um recorde neste ano, com estimativa de 358 milhões de toneladas, segundo a Conab, a Companhia Nacional de Abastecimento.
2: Isso significa um aumento superior a 2% em relação à safra passada.
1: O IBGE também projeta uma safra recorde com destaque para a produção de café.
3: Do campo para a mesa dos

0: brasileiros e para o mundo. O Brasil segue consolidando a posição de potência agrícola global. Os números mais recentes do Instituto Brasileiro de Geografia e Estatística e da Companhia Nacional de Abastecimento mostram que a safra de grãos deve bater novos recordes em 2026. Pelos dados do IBGE, a produção de cereais, leguminosas e oleaginosas deve chegar a 348 milhões e 700 mil toneladas. Já o levantamento da Conab é ainda mais otimista e projeta 358 milhões de toneladas. Segundo o presidente da Conab, Silvio Porto, a soja deve alcançar mais um recorde histórico, com produção de 180 milhões de toneladas. O milho também mantém números robustos, com mais de 138 milhões de toneladas, ajudando o país a manter posição de destaque entre os maiores produtores de alimentos do planeta.
1: Nós fizemos ajustes em relação à área de soja no estado do Paraná, nós conseguimos então fazer esse ajuste em relação a ultrapassar 180 milhões de toneladas. E no milho, é um ajuste principalmente de produtividade, principalmente porque o estado do Mato Grosso está com uma perspectiva de termos uma excelente produtividade.
0: O café também aparece com perspectiva histórica, superando 66 milhões de sacas, destaca Carlos Alfredo Guedes, gerente da agricultura do IBGE.
2: São 4 milhões de toneladas de café, é um crescimento de 14,9% em relação ao ano anterior, com um crescimento de 20% da espécie arábica e de 6% da espécie canela. As condições climáticas estão muito boas para o desenvolvimento das lavouras esse ano e, além disso, os preços também estão bem favoráveis nos últimos anos, né?
0: O Centro-Oeste continua liderando o mapa da produção agrícola brasileira, responsável por metade de toda a safra nacional. Mato Grosso segue como o maior produtor de grãos do país. Reportagem Pablo Mundim.
3: Agricultores familiares que produzem alimentos frescos e saudáveis chegam a quem mais precisa.
4: Assim funciona o PAA, Programa de Aquisição de Alimentos. O governo compra a produção dos pequenos agricultores, garantindo renda para eles, e distribui esses alimentos para instituições públicas que atendem pessoas em situação de vulnerabilidade.
3: Desde o início do programa, o PAA já beneficiou 47 mil associações.
5: Em Tapauá, no Amazonas, o sustento das famílias vem das águas. Com mais de 20 mil habitantes, a economia da cidade é influenciada pela pesca e agricultura de várzea. A Ana Paula Reis Lima lidera a Associação Indígena Povos das Águas, na terra indígena Paricá. Ela conta que o manejo do pirarucu tem mudado a vida das famílias da região, que só neste ano comercializaram 17 toneladas do peixe para a Conab, por meio do Programa de Aquisição de Alimentos.
6: Foi muito boa, né, a gente ter acessado essa política, né, ter chegado até a gente, porque ela valoriza e dá autonomia ao povo.
5: Pelo PAA, o governo compra a produção da agricultura familiar e destina para entidades sociais e instituições públicas que atendem pessoas em situação de vulnerabilidade. Agora, a pesca produzida pela associação que a Ana Paula pertence vai garantir uma refeição de qualidade para quem não teria acesso.
6: A gente se sente feliz pela gente ter entregado um produto de qualidade, um produto da região, né? E de ver esse produto tá chegando na mesa das pessoas que às vezes nem tem as condições de comprar um produto, né, de qualidade, e de atender as próprias pessoas do município, da região.
5: Neste ano, o Ministério do Desenvolvimento e Assistência Social, Família e Combate à Fome destinou 450 milhões para a Companhia Nacional de Abastecimento executar o programa de aquisição de alimentos. Mas, de acordo com o presidente da Conab, Silvio Porto, nos últimos 3 anos, os valores reservados ao programa superam 3 bilhões de reais.
1: Nesses 3 anos, já foram mais de 3,6 bilhões de reais que o MDS destinou para a Conab. Esse programa, ele foi muito relevante para a promoção do direito humano à alimentação, assegurando transferência de renda para essas famílias que produzem alimentos, comida de verdade, e fazendo com que a população em situação de insegurança alimentar seja atendida pelo PAA.
5: O PAA foi criado em 2003 com o objetivo de promover o acesso acesso à alimentação e incentivar a agricultura familiar. Dados da Conab apontam que desde a criação do programa até 2024, cerca de 9 mil organizações produtoras da agricultura familiar foram contratadas por meio do programa, beneficiando 47 mil

0: e instituições em todo o país. Reportagem Graziele Bezerra.
1: Representantes do governo brasileiro e da União Europeia se reuniram nesta quarta-feira para discutir as restrições da Europa à carne brasileira.
2: Uma decisão do bloco europeu retira o Brasil da lista de países autorizados a exportar produtos de origem animal a partir de setembro.
1: Ficou definido que nos próximos 10 dias o governo brasileiro vai enviar informações complementares sobre o uso de antimicrobianos na cadeia de proteína animal.
2: A União Europeia também informou que cada produto, como carnes, ovos e mel, será analisado separadamente.
1: O ministro da Agricultura, André de Paula, disse que o Brasil enviará todas as respostas no prazo.
2: E lembrou que o Brasil tem sólido sistema de defesa agropecuária.
1: Atlas dos remanescentes florestais da Mata Atlântica registrou o menor índice de desmatamento do bioma em 40 anos.
2: De acordo com o INPE, o Instituto Nacional de Pesquisas Espaciais e a Fundação SOS Mata Atlântica, o desmatamento caiu de 14.366 hectares em 2024 para 8.668 hectares em 2025, o que representa uma queda de 40%.
1: Para a pesquisadora do INPE, Silvana Amaral, o resultado é uma conjunção de ações para conter o desmatamento.
3: E a gente atribui isso a um conjunto de medidas que foram tomadas tanto da sociedade civil quanto das políticas públicas, né, voltadas para a contenção do desmatamento. E eu acho que existe também um aumento da consciência, sabe, das pessoas na conservação dessas áreas de Mata Atlântica. Tem várias iniciativas de produção de mudas, distribuição de mudas, de regeneração induzida para contenção do desmatamento.
2: Pelas redes sociais, o vice-presidente Geraldo Alckmin disse que o resultado reflete o compromisso do Brasil com a preservação ambiental e que mostra o retorno da fiscalização e o combate sério ao desmatamento em todas as regiões do país.
1: Atualmente, o país conta com cerca de 24% da cobertura original da Mata Atlântica. Desse total, cerca de 12% correspondem às chamadas florestas maduras, que são monitoradas pelo Atlas.
2: Cooperativas e associações da agricultura familiar que atuam no Cerrado podem inscrever projetos voltados para a produção de alimentos no edital Cerrado Mais Cooperativo.
1: Os projetos devem incluir ações de beneficiamento e comercialização e ter valor mínimo de R$5 milhões, abordando empreendimentos coletivos no bioma.
2: A iniciativa é uma parceria entre o Ministério do Desenvolvimento Agrário e Agricultura Familiar e o BNDES, o Banco Nacional de Desenvolvimento Econômico e Social.
1: A chamada prioriza a inclusão produtiva de mulheres, jovens, extrativistas e povos e comunidades tradicionais.
2: As inscrições podem ser realizadas até o dia 31 de julho e os detalhes da chamada pública estão disponíveis em bnds.gov.br.
1: Após as secas históricas registradas em 2023 e 2024 na Amazônia, o governo do Brasil antecipa ações para enfrentar o período.
2: As iniciativas querem evitar prejuízos ao transporte de passageiros, ao abastecimento de cidades e ao fluxo de cargas na região norte.
4: O governo do Brasil antecipou medidas para reduzir os impactos de uma possível nova estiagem na Amazônia este ano. Entre as ações previstas, incluem o planejamento de dragagens, manutenção de hidrovias, reforço na sinalização náutica e monitoramento contínuo das condições de navegabilidade. O objetivo é preservar o transporte de passageiros, garantir o abastecimento das cidades e manter o fluxo de cargas na região norte. A iniciativa foi motivada pelas secas históricas de 2023 e 2024, que afetaram diretamente no abastecimento e na mobilidade na região norte, como nos municípios de Manacapuru, Tabatinga, Itacoatiara e Parintins. Além dos impactos logísticos, a estiagem provocou isolamento de comunidades ribeirinhas e indígenas e aumentou os desafios de abastecimento em municípios dependentes do transporte hidroviário. Nos últimos anos, rios como Amazonas e o Solimões registraram níveis críticos, comprometendo a navegação e afetando diretamente a mobilidade e o abastecimento de municípios da região. Diante desse cenário, o Ministério de Portos e Aeroportos e o Departamento Nacional de Infraestrutura de Transportes passaram a estruturar ações permanentes para períodos de seca. As ações incluem acompanhamento técnico contínuo das cotas dos rios, definição antecipada de trechos prioritários para dragagem e articulação com operadores logísticos da região norte.

0: Forte. Thaisa Vitória para a Voz do Brasil.
1: Forma simples do governo contratar serviços de microempreendedores individuais.
2: Pela plataforma Contrata Mais Brasil, é possível encontrar serviços como pequenos reparos e jardinagem.
1: E agora a ferramenta ampliou o número de atividades disponíveis, de 47 para 107.
2: Com essa ampliação, o Ministério da Gestão e da Inovação em Serviços Públicos espera alcançar mais de 1 milhão de profissionais.
3: O pernambucano Gutenberg da Silva Ferreira é microempreendedor individual desde 2021. Ele conta que durante um tempo prestava serviços de elétrica, encanamento e pequenas obras para complementar a renda da família, enquanto mantinha um trabalho fixo. A mudança começou em 2025, quando Gutenberg se cadastrou na plataforma Contrata Mais Brasil do governo federal e começou a ter acesso a mais oportunidades de contratação. Com o aumento dos serviços, ele relembra como viu seu faturamento dar uma guinada.
4: O ano passado faturei 60 mil, só através da plataforma. Aumentei minha renda, consegui ter mais tempo com a família.
3: Desde 2025, microempreendedores individuais, fornecedores de alimentos, incluindo agricultores familiares, cooperativas e empresas de todos os tamanhos, podem oferecer seus serviços diretamente ao governo por meio da plataforma Contrata Mais Brasil. O funcionamento é simples. O órgão público abre um chamado com a necessidade de serviço ou de aquisição de alimentos e os fornecedores cadastrados podem enviar suas propostas com o preço pelo qual realizariam o trabalho. No final do prazo, o órgão escolhe a melhor proposta e fecha a contratação. O modelo tem dado tão certo que em abril o Ministério da Gestão e da Inovação e Serviços Públicos ampliou de 47 para 107 o número de atividades que integram as categorias de serviços disponíveis no Contrata Mais Brasil. Com a mudança, a medida deve alcançar mais de 1 milhão de MEIs no país, segundo o secretário de Gestão e Inovação, Roberto Pojo.
5: A gente aumentou mais 60 serviços. Você imagina, né? 107 serviços, a gente pode contratar, acho que praticamente tudo que é necessário ali para o ente público. Com essa ampliação, a gente olhando a base de cadastro de MEIs no Brasil, a gente alcança o potencial de 1,3 milhões de profissionais.
3: Em pouco mais de um ano, o Contrata Mais Brasil já movimentou mais de 20 milhões de reais em recursos públicos e gerou mais de 6.500 oportunidades, de acordo com dados do governo. Para se cadastrar, basta acessar o site gov.br/contrata. Contrata Mais Brasil. Reportagem Gabriela Noronha.
1: Começa amanhã o pagamento do quarto lote do abono salarial, que beneficiará mais de 4 milhões de trabalhadores dos setores público e privado.
2: Vão receber o benefício os nascidos nos meses de maio e junho, inscrito no PIS ou PASEP há pelo menos 5 anos.
1: E aqueles que receberam até R$ 2.766 por mês e trabalharam pelo menos 30 dias com carteira assinada.
6: Trabalhadores nascidos em maio e junho começam a receber nesta sexta-feira, dia 15, o quarto lote do abono salarial do PIS/PASEP. Segundo o Ministério do Trabalho e Emprego, mais de 4,5 milhões de pessoas têm direito ao benefício neste lote, totalizando a liberação de 5 bilhões e 700 milhões de reais. Em 2026, o calendário de pagamento do abono salarial referente ao ano base de 2024 iniciou os pagamentos em 16 de fevereiro. Os valores vão ficar disponíveis aos trabalhadores até o fim do calendário. O pagamento será feito pela Caixa Econômica Federal para trabalhadores da iniciativa privada e pelo Banco do Brasil para servidores públicos. Tem direito ao abono quem está inscrito no PIS ou PASEP há pelo menos 5 anos, recebeu até R$ 2.766 por mês, em média, no ano base, e trabalhou pelo menos 30 dias com carteira assinada. O pagamento do PIS vai ser feito prioritariamente em conta da Caixa ou pelo aplicativo Caixa Tem. Já o PASEP será pago em conta bancária via PIS, TED ou presencialmente nas agências do Banco do Brasil. As consultas podem ser feitas pela carteira de trabalho digital no portal gov.br, pelo telefone 158 ou nas superintendências regionais do trabalho. Lucília Araújo para a Voz do Brasil.
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1: Fique agora com as notícias do Poder Judiciário e do Congresso Nacional. Boa noite.
2: Boa noite para você e até amanhã.
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9: STF valida lei sobre igualdade salarial entre homens e mulheres.
10: STJ decide que é incabível mandado de injunção para pedir autorização de plantio doméstico de cannabis.
9: Tribunal Regional Eleitoral de São Paulo busca voluntários com conhecimento em Libras para as eleições deste ano.
10: Boa noite, eu sou Marcela Luiza.
9: E eu sou Arthur Filho.
10: O Supremo Tribunal Federal, por unanimidade, decidiu que é constitucional a lei que cria mecanismos para garantir igualdade salarial entre homens e mulheres.
9: O plenário declarou constitucional a lei número 14.611 de 2023 e julgou improcedentes as ações que questionavam a norma. Marcelo Della Libera.
11: Por unanimidade, o Supremo Tribunal Federal validou a lei que obriga empresas com mais de 100 funcionários a adotar medidas para promover a igualdade salarial entre homens e mulheres que exercem a mesma função. Entre outros pontos, a norma obriga a divulgação de critérios remuneratórios em relatórios de transparência que devem ser enviados ao Ministério do Trabalho e Emprego sob pena de multa. Uma vez constatada a desigualdade salarial, eles devem elaborar um plano de ação para mitigá-la, com metas e prazos.
10: Não cabe mandado de injunção com o objetivo de obter autorização para importação e cultivo doméstico da cannabis sativa à pessoa física.
9: A decisão é do STJ, Fátima Uchoa.
12: Mandado de injunção é uma ação usada quando a falta de norma impede o exercício de direitos previstos na Constituição. Um homem ajuizou ação desse tipo contra o Ministério da Saúde e a Anvisa, alegando omissão na regulamentação do tema. Mas a Corte Especial do STJ avaliou que, ainda que se reconheça lacuna normativa sobre o tema, o mandado de injunção não permite que o Judiciário substitua os poderes legislativo e executivo para decidir sobre a possibilidade de cultivo individual da planta. E, segundo o relator ministro Og Fernandes, o ordenamento jurídico brasileiro não reconhece no nível constitucional direito ao cultivo particular de plantas que estão sujeitas a controle especial.
10: Justiça do Trabalho deve julgar ação contra a União sobre combate ao trabalho escravo.
9: O processo questiona a falta de recursos para fiscalização. Larissa Batista.
13: Na ação, o Ministério Público do Trabalho alegava que desde 2017 a União deixou de destinar recursos para o Grupo Especial de Fiscalização Móvel, responsável pelas operações de combate ao trabalho análogo à escravidão em todo o território nacional. Para o Tribunal Superior do Trabalho, é dever da Corte garantir o cumprimento das normas de proteção ao trabalhador e dos direitos fundamentais no ambiente de trabalho, mesmo que não exista vínculo formal. Por isso, a Justiça do Trabalho é competente para julgar o caso.
10: O Tribunal Regional Eleitoral de São Paulo lançou uma nova campanha.
9: O intuito é chamar voluntários que saibam língua brasileira de sinais a Libras para ajudar nas eleições de 2026. Estevão Furtado.
14: O tema é Traduza a Cidadania em Libras. Seja apoio Libras nas eleições de 2026. A ação busca facilitar o voto de pessoas surdas ou com deficiência auditiva. As inscrições vão até 1º de junho pelo formulário disponível na área Mesários no site do Tribunal. Quem participar vai receber e orientar eleitores, mostrar onde fica a sessão eleitoral e tirar dúvidas no dia da votação. Além de ajudar a democracia, os voluntários recebem R$ 65,00 por dia trabalhado de auxílio à alimentação. Tem direito à folga em dobro pelos dias trabalhados, sem desconto no salário e podem usar as horas como atividade complementar na faculdade.
10: Justiça condena homem por apologia ao nazismo em rede social no Rio Grande do Sul.
9: A denúncia foi apresentada pelo Ministério

0: Ministério Público Federal, Vanessa Pereira.
1: O cidadão foi denunciado à Justiça Federal Gaúcha pelo envio de uma mensagem com exaltação ao nazismo em um grupo aberto da plataforma Telegram, onde celebrava a memória de Adolf Hitler. O réu foi condenado à pena privativa de liberdade, que foi substituída por prestação de serviços à comunidade ou entidades públicas, além do pagamento de multa. Ainda cabe recurso da decisão.
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2: Uma boa noite.
0: Boa noite a você.
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1: Eu sou Paula Groba.
2: E eu sou Ricardo Nakaoka.
1: E estes são os destaques de hoje do Jornal do Senado, que começa agora.
2: Combustíveis mais baratos. Chega ao Congresso MP para reduzir preço da gasolina e do diesel.
1: Comissão vai votar proposta que destina 30 bilhões a produtores rurais afetados por eventos climáticos.
2: MP que zera taxa sobre compras internacionais de até 50 dólares divide opiniões no Senado.
1: Boa noite.
2: Boa noite.
1: Já está no Congresso Nacional a medida provisória que pode reduzir o preço da gasolina e do diesel para o consumidor final.
2: Editada como resposta à alta do petróleo no mercado internacional em meio ao conflito no Oriente Médio, a MP já está em vigor. Mas para se tornar lei definitivamente, a proposta ainda precisa ser aprovada pelo Congresso. Reportagem de Alexandre Campos.
3: Segundo o governo, a medida no caso da gasolina representará uma redução de até 89 centavos por litro. Em relação ao diesel, 35 centavos. Para isso, será pago aos produtores e importadores de combustíveis o valor correspondente à dedução de contribuição para o PIS/PASEP, da COFINS e da CID Combustíveis incidentes sobre a gasolina e o diesel. Os produtores e importadores terão que comprovar por meio de documentos fiscais de que o total recebido foi efetivamente repassado aos consumidores. Líder do governo no Senado, Jax Wagner, do PT da Bahia, lembrou que a MP pode impedir uma alta generalizada nos preços.
4: O presidente tem que reagir para evitar que, inclusive, se comprometa a economia nacional, provocando uma inflação acima daquilo que a gente já tem da meta que está colocada.
3: Para os senadores Alci Lucas, do PL do Distrito Federal, a medida provisória será válida se houver fiscalização.
5: Só tem que ver agora o controle disso, né? Tem que controlar para ver se realmente, na bomba, se o consumidor vai sentir isso.
3: A subvenção terá vigência de 2 meses e poderá ser prorrogada por ato do executivo.
1: A Comissão de Educação voltou a debater o projeto que proíbe a venda, publicidade e distribuição de alimentos ultraprocessados no ambiente escolar.
2: Entidades da indústria alimentícia afirmaram que o projeto ainda precisa de mais discussões, mas especialistas reforçaram que alimentos ricos em açúcar, gordura e sal contribuem para a obesidade, cáries e outros problemas de saúde. Repórter Rodrigo Rezende.
6: O projeto do senador Jax Wagner, do PT da Bahia, proíbe a distribuição e a comercialização no ambiente escolar de alimentos ultraprocessados, preparações e bebidas com altos teores de calorias, gordura saturada, gordura trans, açúcar livre e sal. Bruna dos Santos Nunes, coordenadora de atenção à saúde dos adolescentes e jovens do Ministério da Saúde, defendeu a proposta.
7: Essa proposta legislativa é um instrumento que é bastante importante para a promoção da saúde, para contribuir com a saúde desses escolares, que valorizem a cultura alimentar local e que derivem de práticas que sejam ambientalmente sustentáveis.
6: Já o presidente executivo da Associação Brasileira da Indústria de Alimentos, João Dornelas, afirmou que o tema precisa de muita discussão, principalmente em relação aos conceitos presentes no projeto, caso da nomenclatura ultraprocessados.
8: É importante ressaltar que os alimentos industrializados, todos eles, são altamente regulados, passam por controle rigoroso de qualidade. Quando eu escuto falar sobre comida de verdade, o que eu ouço de fato é um julgamento moral disfarçado de critério técnico.
6: A senadora doutora Eudócia, do PSDB de Alagoas, ressaltou que a questão do conceito não pode maquiar os problemas que os alimentos possam causar e lamentou o excesso de açúcar, sal e gorduras saturadas em diversos produtos.

0: dos consumidos pelos estudantes.
1: O senador Hamilton Mourão, do Republicanos do Rio Grande do Sul, criticou as ações do governo nas áreas de segurança pública e economia. Segundo ele, o programa Brasil contra o Crime Organizado, com previsão de investimentos de 11 bilhões de reais, representa uma reação tardia ao avanço das facções criminosas.
2: Mourão também afirmou que o governo age com foco eleitoral e defendeu ações permanentes no combate ao crime organizado.
3: O que vemos agora é uma reação tardia, feita às pressas, há poucos meses do calendário eleitoral, porque perceberam que nada fizeram e nem a narrativa na segurança pública conseguiram manter.
1: E o líder do governo no Senado, Jax Wagner, repercutiu em plenário a divulgação de uma gravação entre o senador Flávio Bolsonaro e o empresário Daniel Vorcaro, dono do Banco Master.
2: Em resposta, o vice-líder do PL, senador Alci Lucas, saiu em defesa de Flávio Bolsonaro. Pelas redes sociais, o senador afirmou que a conversa com Vorcaro teve como objetivo buscar recursos para um filme sobre o ex-presidente Jair Bolsonaro. Os detalhes com o repórter Márcio Maturana.
4: Repercutiu no plenário do Senado a divulgação de áudios do senador Flávio Bolsonaro, do PL do Rio de Janeiro, pedindo mais dinheiro a Daniel Vorcaro, dono do Banco Master, para financiar um filme sobre seu pai, o ex-presidente Jair Bolsonaro. O senador Jax Wagner, do PT da Bahia, disse que a gravação revela uma relação próxima entre os dois.
5: O senador Flávio Bolsonaro, em diálogos muito particulares, solicitando 140 milhões de reais para terminar o filme sobre o ex-presidente seu pai. Eu não estou dizendo que tem dolo aqui, mas demonstra que ele tinha uma relação, senão não estaria ligando para ele. Jantamos juntos sempre.
4: Isalci Lucas, do Distrito Federal, é vice-líder do PL e fez uma parte defendendo Flávio Bolsonaro.
6: O pedido de patrocínio é uma coisa que, se o cara patrocinava tudo, não quer dizer que houve, por parte do pedido, que houve corrupção. Muito pelo contrário, houve um pedido, como a gente recebe todo dia pedidos de patrocínio e também de emendas para determinados eventos. Então é só para colocar isso muito claro. Posição do PL.
4: Flávio falou nas redes sociais sobre o pedido de dinheiro.
7: Eu conheci Daniel Vorcaro em dezembro de 2024. Não tinha mais governo Bolsonaro, não tinha absolutamente nenhuma acusação contra ele. O que acontece é que, com o passar do tempo, ele simplesmente parou de honrar com as parcelas do contrato. Sim, tinha um contrato que, ao ele não pagar essas parcelas, tinha uma grande chance de o filme sequer ser veiculado, do filme sequer ser concluído.
4: Flávio Bolsonaro disse que é fundamental instalar uma CPI para investigar o Banco Master.
1: Produtores rurais prejudicados por enchentes, secas e outros eventos climáticos extremos poderão receber um apoio de 30 bilhões de reais.
2: A proposta, que busca amenizar os prejuízos no campo, deve ser votada na próxima terça-feira pela Comissão de Assuntos Econômicos. Os detalhes na reportagem de Maurício De Sante.
8: O projeto prevê o uso de recursos do Fundo Social do Pré-Sal para a renegociação de dívidas de produtores rurais que tiveram prejuízos nas safras em razão do clima, caso de enchentes, geadas e secas. O objetivo final é garantir juros baixos e prazos de 10 anos para quem comprovadamente perdeu mais de 30% da produção. O limite da ajuda aos produtores será de 30 bilhões de reais, como explicou o relator, senador Renan Calheiros, do MDB de Alagoas.
9: Com tetos de 10 milhões por beneficiário e de 50 milhões por associação ou cooperativa, com prazo de 10 anos, com 3 anos de carência e taxas de juros de 3,5% ao ano. Para o Programa Nacional de Fortalecimento da Agricultura Familiar, 5,5% ao ano. Para o Programa Nacional de Apoio ao Médio Produtor Rural e 7,5% ao ano para os demais produtores.
8: Um pedido de vista adiou a votação da proposta para terça-feira da semana que vem, dia 19, data em que também deve acontecer a votação no plenário.
1: E o governo decidiu zerar o imposto sobre compras internacionais de até 50 dólares, a chamada taxa das blusinhas.
2: A medida provisória que acaba com a cobrança já chegou ao Congresso Nacional e agora será analisada por deputados e senadores. No Senado, a decisão do governo dividiu opiniões entre parlamentares. A reportagem é de Marcela Diniz.
1: Na época de sua criação, a equipe econômica do governo Lula argumentou que a tributação de 20% nas compras de pequeno valor protegeria o varejo nacional. Para o líder do governo no Senado, o senador Jax Wagner, do PT da Bahia, a medida provisória é fruto de reavaliação interna, que considerou maior o prejuízo das famílias consumidoras do que a arrecadação com a taxa das

0: luzinhas.
1: Na minha opinião, pela avaliação que o governo fez, a arrecadação não foi tão significativa quanto se imaginava e prejuízo, principalmente para as famílias mais humildes do ponto de vista financeiro, ou seja, que não tem tanto poder aquisitivo, foi muito grande.
0: O senador Efraim Filho, do União da Paraíba, aponta prejuízo à produção nacional e defende emenda de compensação.
2: Quem sabe a gente pode fazer uma emenda na medida provisória para que a mesma condição que está sendo dada para as compras internacionais seja dada também às empresas nacionais, às empresas brasileiras.
0: A MP que permite o fim da taxa das blusinhas será analisada primeiramente por uma comissão formada por deputados e senadores.
3: Com edição de Paula Groba e trabalhos técnicos de João Lira, o Jornal do Senado fica por aqui. Acompanhe agora as notícias da Câmara dos Deputados. Boa noite.
4: Boa noite e até amanhã.
5: Câmara dos Deputados.
6: Câmara aprova marco legal para o transporte público coletivo urbano.
7: Plenário cria regime especial de tributação para entidades desportivas.
8: Deputados modernizam a lei das sociedades anônimas do futebol.
7: Boa noite. O plenário da Câmara aprovou o projeto que deixa claro que as sociedades anônimas de futebol não respondem por dívidas antigas dos clubes. O repórter Marcelo Larche explica a nova lei.
9: A Câmara dos Deputados aprovou o projeto que muda as regras das chamadas sociedades anônimas do futebol, conhecidas como SAFs. Esse modelo foi criado em 2021 para permitir que clubes de futebol se transformassem em empresas com entrada de investidores e gestão mais profissional. O projeto foi apresentado pelo senador Rodrigo Pacheco, do PSD de Minas Gerais, também autor da lei original que deu origem às SAFs. Uma das principais alterações é deixar claras as responsabilidades do clube original e da empresa criada. A SAF não responde automaticamente pelas dívidas antigas do clube, a não ser quando isso for definido em contrato. Ao mesmo tempo, o projeto cria mecanismos para ajudar no pagamento dessas dívidas. Parte das receitas da SAF, como uma parcela do faturamento e dos lucros, deverá ser destinada ao clube original para quitar débitos anteriores. O texto também traz mudanças na gestão dessas empresas. Passa a ser obrigatória a presença de membros independentes nos conselhos e aumenta a exigência de transparência com divulgação de atas das reuniões e da lista de acionistas. Outra medida é a exigência de que administradores estrangeiros tenham um representante legal no Brasil, responsável por responder a processos na justiça. O projeto ainda prevê que as SAFs desenvolvam programas sociais e educacionais em parceria com escolas públicas, usando o futebol como ferramenta de formação. Mas o trecho que exime as SAFs de se responsabilizarem pelas dívidas dos clubes, com exceção daquelas acordadas entre as duas partes, foi criticado pelo deputado Bongás, do PT do Rio Grande do Sul.
10: Diz o seguinte: a Sociedade Anônima de Futebol não responde às obrigações, exceto quando as obrigações que lhe forem expressamente transferidas. Então, se um clube anterior não transferiu expressamente a situação de delito que tinha em relação a um jogador de futebol, por exemplo, que não foi feito o seu pagamento devido, a SAF não tem responsabilidade com isso. Mas isso nós não podemos aceitar.
9: Relator da proposta, o deputado Fred Costa, do PRD de Minas Gerais, afirmou que as mudanças fortalecem o modelo das SAFs e ajudam a atrair investimentos para o futebol brasileiro. Ele diz que responsabilizar as sociedades anônimas por dívidas antigas dos clubes é um risco para o investimento nas empresas esportivas.
11: Se um clube mal gerido tiver mais uma vez dívidas de milhões e milhões administrando-se um clube de lazer, por exemplo, a SAF vai ter que se responsabilizar? Isso é uma tremenda aberração. Isso é uma insegurança jurídica descabida, onde ninguém vai querer investir no futebol.
9: O projeto que atualiza as regras das sociedades anônimas do futebol, depois de aprovado pela Câmara e pelo Senado, seguiu para a sanção presidencial e já pode virar lei. Da Rádio Câmara de Brasília, com informações de Daniele Lessa, Marcelo Larcher.
5: Esporte. Os deputados também aprovaram regime tributário especial para clubes esportivos sem fins lucrativos. A repórter Daniele Lessa acompanhou a votação.
12: A Câmara dos Deputados aprovou o projeto que cria um regime tributário especial para associações esportivas sem fins lucrativos, como clubes que mantêm equipes de futebol, vôlei, natação e outras modalidades. O projeto foi apresentado pelo deputado Roberto Duarte, do Republicanos do Acre, e cria o chamado RETAD, um sistema simplificado para o pagamento de tributos federais.

0: federais, estaduais e municipais. O novo regime será opcional e valerá para entidades esportivas certificadas ligadas aos movimentos olímpico, paralímpico, clubístico e educacional. Os clubes poderão recolher vários tributos em um único pagamento mensal, com cobrança de 5% sobre a receita bruta. Esse percentual reúne impostos federais, a nova contribuição sobre bens e serviços, a CBS, e o imposto sobre bens e serviços, o IBS, criado pela reforma tributária. Entre as receitas que não entram no cálculo dos tributos estão doações, recursos de loterias, patrocínios incentivados e contribuições pagas por associados. Na prática, o projeto cria para os clubes associativos um modelo parecido com o já existente para as SAFs, as Sociedades Anônimas do Futebol. As SAFs funcionam como empresas, enquanto muitos clubes tradicionais continuam organizados como associações sem fins lucrativos. Segundo o relator da proposta, deputado Dr. Luizinho, do PP do Rio de Janeiro, a reforma tributária poderá aumentar a carga de impostos desses clubes tradicionais, criando diferença de tratamento entre os dois modelos. Ele destacou também que os clubes poderão reduzir parte do imposto devido caso invistam em modalidades olímpicas e paralímpicas além do futebol, desde que mantenham pelo menos 6 modalidades esportivas diferentes.
1: Se a dedução fica condicionada à comprovação de investimento contínuo e da participação regular em competições oficiais de âmbito nacional ou internacional, de no mínimo 6 modalidades olímpicas ou paralímpicas distintas do futebol.
0: O deputado Luiz Lima, do Novo do Rio de Janeiro, defendeu a proposta, destacando a importância dos clubes na formação do esporte brasileiro.
2: Se a gente vê o Grêmio Náutico União, se a gente vê o Corinthians, o Pinheiros, se a gente vê o Sport Recife, se a gente vê os clubes aqui de Brasília, são eles que levam os atletas olímpicos, são eles que fazem as equipes esportivas. Então esse projeto é muito oportuno, porque eu vou repetir, no Brasil a base esportiva é realizada nos clubes.
0: O projeto, que cria um regime tributário especial para associações esportivas sem fins lucrativos, seguiu para análise no Senado. Da Rádio Câmara de Brasília, Daniele Lessa.
3: Segurança Pública.
4: Márcio Gerri, do PCdoB do Maranhão, defende o programa Brasil contra o Crime Organizado, lançado pelo governo federal. Ele explica que o plano prevê ações integradas entre os entes federados, inteligência policial e combate ao financiamento do crime.
5: O deputado sustenta que o fortalecimento das instituições de segurança é essencial para reduzir a violência e conter a influência do crime organizado. Márcio Gerri ressalta ainda a importância da cooperação entre os três poderes para fortalecer o enfrentamento às facções criminosas.
4: Na opinião de Sargento Gonçalves, do PL do Rio Grande do Norte, o programa do governo de combate ao crime organizado não é eficaz porque prioriza medidas de desencarceramento. Ele acrescenta que a flexibilização de punições enfraquece a atuação das forças de segurança.
5: Sargento Gonçalves também questiona o investimento de 11 bilhões de reais na área, ao afirmar que parte dos recursos viria de empréstimos do BNDES e de fundos já existentes. Para ele, a crise de violência no Rio Grande do Norte reflete falhas nas políticas de segurança adotadas pelo PT.
4: Já Benedita da Silva, do PT do Rio de Janeiro, celebra o lançamento do programa Brasil contra o Crime Organizado e defende os investimentos do governo federal na segurança. Ela ressalta que a iniciativa prevê recursos e ações articuladas para enfrentar as facções criminosas.
5: A deputada observa que o programa foi construído em diálogo com governadores e autoridades da segurança pública. Benedita da Silva entende que o fortalecimento das polícias e o combate ao suporte financeiro das organizações criminosas podem contribuir para reduzir a violência no país.
4: Luiz Carlos Rauli, do Podemos do Paraná, questiona a demora do governo federal para lançar um programa de combate ao crime organizado. O deputado ainda alerta que a maior parte dos investimentos consiste em empréstimos que deverão ser pagos pelos estados.
5: Na opinião de Luiz Carlos Rauli, o governo prioriza estratégias eleitorais em vez de soluções estruturantes para o futuro do país. O parlamentar responsabiliza gestões petistas pelo aumento da violência e pelo endividamento da população.
4: Heloísa Helena, da Rede do Rio de Janeiro, defende mais investimentos em políticas sociais e ações de prevenção à violência em áreas vulneráveis. Ela observa que a ausência de políticas públicas permanentes facilita o recrutamento de crianças.

0: crianças e jovens pelo crime organizado.
1: Para Heloísa Helena, nenhum governo brasileiro investiu de forma adequada no fortalecimento das polícias e em políticas sociais eficazes. A parlamentar acredita que a vulnerabilidade social favorece a cooptação de jovens pelo narcotráfico.
0: Fernando Rodolfo, do PRD de Pernambuco, assinala o início dos trabalhos da Comissão Externa sobre a Exploração Sexual Infantil durante a campanha do Maio Laranja. O deputado aponta o aumento dos registros de estupro de vulnerável como sinal de falhas no sistema de proteção.
1: Fernando Rodolfo cita casos recentes de violência sexual contra crianças para defender uma atuação mais firme do parlamento. Ele explica que a comissão temporária vai apurar denúncias e promover audiências públicas para sugerir medidas de enfrentamento à exploração sexual e ao tráfico infantil.
2: Transportes.
0: A Câmara aprovou um marco legal para o transporte público coletivo urbano. O repórter Antônio Vital acompanhou a votação.
3: A Câmara dos Deputados aprovou o projeto que cria uma rede única e integrada de transporte público coletivo envolvendo o governo federal, estados e municípios. O projeto, que já passou pelo Senado, cria um marco legal do transporte público coletivo urbano, com inovações como gestão compartilhada, previsão de recursos no orçamento para cobrir os custos de gratuidades e tarifas reduzidas, metas de universalização e transição energética, além de transparência sobre custos e fiscalização. De acordo com o relator da proposta, deputado José Priante, do MDB do Pará, a integração física, operacional e tarifária é essencial para o aumento da oferta e para a melhoria da qualidade do serviço prestado à população. O projeto também separa a tarifa cobrada do passageiro da remuneração da empresa de ônibus, que ficará vinculada ao cumprimento de metas de desempenho e qualidade. A medida pretende evitar que o usuário arque com custos que não estão relacionados diretamente com a prestação do serviço. Da mesma forma, ao prever que gratuidades e descontos devem ser cobertos por recursos do orçamento, a medida impede a transferência desses custos aos demais passageiros. O projeto inicial chegou a prever regras para a criação de tributos locais para financiar o transporte, mas esse trecho foi retirado depois de críticas de diversos partidos, como o Missão e o Novo. Para o deputado Gilson Marques, do Novo de Santa Catarina, criar uma legislação única para o transporte coletivo urbano de todas as cidades não vai melhorar o sistema atual. Já o deputado Kim Kataguiri, do Missão de São Paulo, disse que o projeto não facilita a entrada de novas empresas de ônibus no setor e dificulta a operação de empresas de transporte por aplicativo ao exigir o regime de permissão no lugar da modalidade de autorização, mais simples, em vigor hoje.
4: O texto acaba com esse regime e exige, no mínimo, um regime de permissão que hoje não está sendo exigido pela NTT para esse transporte, principalmente por meio de aplicativos de ônibus interestaduais. Na minha avaliação, esse é um modelo que ajuda a quebrar um transporte que hoje é menos previsível, tem uma tarifa mais cara e tem ônibus de menor qualidade do que hoje são prestados por aplicativos.
3: O texto inclui diretrizes de sustentabilidade, como a redução dos impactos ambientais do transporte e o incentivo à modernização da frota com tecnologias mais limpas. O projeto foi defendido pela maioria do plenário. Para o deputado Hildo Rocha, do MDB do Maranhão, a proposta prevê repressão ao transporte ilegal, moderniza o sistema e favorece os municípios.
5: Nós temos que reconhecer que o transporte público em quase todas as cidades é um verdadeiro caos. Ônibus velho, ônibus sucateado, não tem horário de saída nem de chegada, não tem respeito aos usuários, mas tudo isso porque há, de fato, uma falta de interesse por parte dos municípios de bancar o déficit que existe, o déficit tarifário.
3: O projeto que institui um marco legal do transporte público coletivo urbano seguiu para a sanção presidencial e pode virar lei. Rádio Câmara de Brasília, com informações de Daniele Lessa, Antônio Vital.
2: Desenvolvimento Regional.
1: De acordo com Jorge Araújo, do PP, o governo da Bahia enfrenta dificuldades nas áreas de segurança pública, saúde e infraestrutura. Segundo o parlamentar, o aumento da violência na capital e no interior ampliou a sensação de insegurança no estado.
0: Jorge Araújo também acusa o governo da Bahia de fazer promessas sem apresentar resultados concretos. O deputado cita problemas na regulação da saúde, critica as condições da BR-324 e questiona o andamento das obras da ponte Salvador-Itaparica.
2: Política. Política.
1: Jorge Sola, do PT da Bahia, denuncia o que considera uso político da decisão técnica.

0: da Anvisa sobre o recolhimento de lotes de detergente fabricados por uma empresa de doadores da campanha de Jair Bolsonaro em 2022. Ele pede o fim dos ataques a órgãos de fiscalização.
1: Para Jorge Sola, o discurso de perseguição política e o incentivo ao uso de produtos interditados ignoram riscos à saúde, demonstram irresponsabilidade da oposição com a vida dos brasileiros e visam apenas encobrir denúncias de corrupção e falhas em privatizações.
0: Justiça. Érica Cocai, do PT do Distrito Federal, associa integrantes do campo bolsonarista ao caso do Banco Master e defende o aprofundamento das investigações sobre irregularidades financeiras. Segundo ela, documentos e diálogos divulgados pela imprensa apontam relações políticas e econômicas entre investigados e aliados do ex-presidente.
1: Érica Cocai também critica o financiamento de campanhas e operações financeiras envolvendo agentes públicos e privados ligados ao Banco Master. A deputada cobra a punição dos envolvidos no que ela classifica como um dos maiores escândalos financeiros do país.
0: Padre João, do PT de Minas Gerais, apoia a decisão do STF de suspender a lei da dosimetria e critica iniciativas para alterar a legislação. Para ele, é inaceitável que mudanças aprovadas pelo Congresso possam beneficiar condenados por crimes graves e investigados por tentativa de golpe de Estado.
1: O deputado também elogia a atuação do governo federal na área de segurança pública e defende mais participação da União no setor. Padre João pede ainda mais emendas parlamentares e apoio das prefeituras para a compra de equipamentos policiais para o Estado de Minas Gerais.
0: Turismo. Os deputados aprovaram dedução do imposto de renda para doações ao setor de turismo. A repórter Maria Neves explica quais são os limites.
2: Aprovado na Comissão de Constituição e Justiça da Câmara dos Deputados, projeto que permite deduzir do imposto de renda doações e patrocínios para incentivar o turismo, seguiu para análise do Senado. Pela proposta, tanto pessoas físicas quanto empresas poderão descontar do tributo devido até 100% do valor doado e até 75% do investimento em patrocínio a atividades turísticas. Autor da proposta, o deputado Felipe Carreiras, do PSB de Pernambuco, argumenta que o turismo representa uma atividade relevante para a economia porque permite a entrada de capitais de forma mais rápida que outras formas de investimento. Além disso, ressalta que o setor tem potencial para a criação e manutenção de empregos, geração de renda e indução do desenvolvimento regional. Felipe Carreiras explica como o projeto, se for aprovado também pelo Senado e entrar em vigor, poderá beneficiar o setor de turismo.
3: No mundo é o setor que mais gera emprego e agora o setor turístico poderá fazer a reforma em equipamentos turísticos, publicidade institucional de regiões de interesse turístico, poderá patrocinar festas e eventos de atividades turísticas, poderá patrocinar feiras, convenções, promoção de programas para propiciar a detecção de desenvolvimento de novos potenciais turísticos, capacitação de mão de obra de interesse turístico e obras de infraestrutura turística, ou seja, toda a cadeia produtiva do setor será beneficiada com essa lei histórica.
2: Ainda de acordo com o texto aprovado, as doações serão limitadas a 1% do imposto de renda devido no ano. Além disso, as pessoas jurídicas não poderão descontar doações e patrocínios ao turismo na apuração do lucro real. O projeto ainda proíbe incentivos a atividades desenvolvidas pelo próprio contribuinte doador e o uso dos recursos recebidos para pagamento de gastos com pessoal ou de encargos sociais. Quem receber doações ou patrocínios que podem ser deduzidos do imposto de renda deverá comunicar os valores arrecadados aos Ministérios do Turismo e da Economia. Também ficarão obrigados a apresentar demonstrações financeiras anuais certificadas por auditores independentes e comparecer do Conselho Fiscal. Da Rádio Câmara de Brasília, Maria Neves.
1: Eduardo Bismarck, do PV, comemora a realização do 16º

0: noite para você.
1: Uma ótima noite. A Voz do Brasil volta amanhã.
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2: E você consegue fazer uma pausa digital? O tempo nas redes sociais afeta diretamente a saúde mental. Pesquisadores constataram que uma pausa digital de até 14 dias reduz sintomas de ansiedade, melhora o sono e aumenta o bem-estar. Estabelecer horários para checar mensagens e evitar o celular antes de dormir ajuda a reduzir a sobrecarga de informações e aumenta a concentração nas atividades diárias. O equilíbrio digital é uma forma prática de temperança, trazendo mais foco e produtividade para a rotina.
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8: Último bloco do Infomusic para esta sexta-feira. A dupla Vini e Lucas divulgou o lançamento do Bar do Vini em E Lucas, em São Paulo, volume 1. É um trabalho que traduz a proposta que vem consolidando a identidade da dupla, unir a energia dos shows e o clima descontraído de um encontro entre amigos, transformando o público em parte central dessa experiência. O audiovisual foi gravado na unidade paulistana do Boteco Boa Praça e a principal proposta desse volume é Céu da Boca, faixa autoral de Vini e Lucas, que ganha uma nova versão com a participação de Guilherme Benuto. Sucesso para essa dupla. Na segunda-feira eu volto com mais Infomusic e um ótimo final de semana para você e até lá.
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0: Boa noite, Uberlândia! Faz barulho aí, Uberlândia, que eu quero ouvir! Que coisa linda, galera!
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2: Olá, sou a teacher Paola da Futuro Idiomas e vou trazer para vocês algumas curiosidades sobre a Inglaterra. A Inglaterra é um país europeu localizado na ilha da Grã-Bretanha, sendo parte da União Política conhecida como Reino Unido. Sua capital é a cidade de Londres. A população inglesa é atualmente de 56 milhões de habitantes, concentrando a maior parcela dos moradores do Reino Unido. Você sabe quais línguas são faladas no Reino Unido? Inglês, galês, gaélico da Escócia ou escocês.
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8: Segundo informações extraoficiais, a Samsung fará um evento em julho para apresentar seus primeiros óculos inteligentes e também novos smartphones dobráveis e smartwatches. Dizem que os óculos da fabricante sul-coreana vão concorrer com os Meta Ray-Ban. A empresa também vai apresentar o novo Galaxy Z Fold 8 Wild, que terá um formato mais largo e quadrado quando aberto. Dizem que esse será o formato do primeiro iPhone dobrável também.
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Vamos entender o que causa o mau hálito e saber como se livrar desse problema. A halitose ou mau hálito é uma condição que pode impactar significativamente a vida social e emocional de uma pessoa. Muitas vezes gera constrangimento e afeta a autoestima, levando ao isolamento. A maioria das pessoas afetadas não percebe o odor desagradável devido ao fenômeno conhecido como fadiga olfatória, em que o cérebro se acostuma com certos cheiros, tornando difícil perceber o próprio mau hálito. A halitose é comum, mas pode ser tratada com medidas adequadas de higiene bucal e cuidados pessoais. Práticas simples como escovação regular e hidratação podem ajudar a manter um hálito fresco. Se após essas medidas o mau hálito persistir, é importante procurar a orientação de um profissional de saúde. Isso pode sinalizar problemas mais sérios que exigem avaliação e tratamento. Com a abordagem correta, é possível eliminar a halitose e melhorar a qualidade de vida e autoestima, promovendo interações sociais mais positivas. As causas do mau hálito podem ser saburra lingual, boca seca, falta de higienização, longos períodos em jejum, ansiedade, estresse, alimentação, tabagismo e doenças. E o que podemos fazer para amenizar? Uma escovação adequada, uso do fio dental, hidratação, alimentação balanceada, evitar tabaco, técnicas de redução do estresse e visitas regulares ao dentista.

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7: Os organizadores do Grammy anunciaram que a cerimônia de entrega dos prêmios no ano que vem será realizada no dia 7 de fevereiro. E poderão concorrer à premiação do ano que vem músicas, álbuns e projetos lançados entre 31 de agosto do ano passado e 28 de agosto desse ano. E os indicados oficiais serão anunciados no dia 16 de novembro.
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0: 21 para meia-noite.
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0: pra meia-noite.
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Olá, irmão ou irmão que nos ouve agora, como você está? Se estiver tudo bem, que Deus lhe abençoe e conserve. Caso esteja vivenciando enfrentamentos de qualquer sorte, que Deus lhe fortaleça para que supere, aprenda e cresça com eles. Na verdade, é isso mesmo, não é? A vida é uma incansável professora e inesgotáveis são as lições para que avancemos. E por falar em lições, observemos esta de Emmanuel pela psicografia de Chico Xavier, contida no livro Paz e Renovação, capítulo 6, com o título Ciência e Vida. No mundo, possuímos centrais elétricas que asseguram a iluminação de grandes cidades. Impossível, no entanto, olvidar os milhões de criaturas que ainda se debatem nas trevas da ignorância. Dispomos de usinas poderosas que geram a força indispensável à manutenção do trabalho em largas faixas do globo. Forçoso lembrar, porém, que surpreendemos em toda parte legiões de pessoas tombadas em desânimo ou desespero a caminho da criminalidade ou do suicídio, a míngua de energia espiritual. Realizamos com êxito a ablação de tumores malignos. Necessário, todavia, observar que ainda não sabemos como impedir a formação dos quistos de ódio que infelicitam as almas. Construímos palácios de moradia com todos os apetrechos da civilização. Imperioso, entretanto, anotar que em nenhuma época do passado tivemos que facear tantos processos de angústia e de obsessão. Num átimo, escutamos essa ou aquela mensagem expedida sem fio de ponta a ponta do planeta. Quase sempre, contudo, ignoramos de que modo ouvir com serenidade e proveito as queixas do próximo em sofrimento. Transita-se agora da Terra para a Lua, ultrapassando-se as barreiras da gravitação. No entanto, muito de raro em raro, aprendemos a

0: estaremos sempre andrajosos e famintos de coração. Observando os encantos da vida em todas as suas nuances, desde o fenômeno da multiplicação da semente lançada ao solo, o equilíbrio dos astros no espaço infinito, a beleza das noites enluaradas, as cores do pombo, a delicadeza do beija-flor, o perfume do jasmim, o milagre da gestação e da maternidade, até o mundo microscópico, submerso em águas profundas e inexploradas, fica fácil para um olhar interessado enxergar a presença divina. E nesse contexto de vida exuberante, tem uma parte reservada para a gente, para mim, para você, para toda e qualquer pessoa, que é melhorar a qualidade de nossos relacionamentos. E isso implica necessariamente no esforço de eliminar as fronteiras do egoísmo, que normalmente nos engana, e ampliarmos a visão de mundo e de família, vivendo em fraternidade, na capacidade máxima que conseguirmos. Se hoje a gente consegue apenas se silenciar, vamos silenciar. Mas vamos nos esforçar para amanhã já conseguirmos também amar o ofensor, sem nunca devolver o mal na mesma intensidade. Convivência, eis aí a matéria que nos pede aulas de reforço. E eis aí também a chave para a nossa cura verdadeira. Uma amiga muito querida do catolicismo, devota fervorosa de Santa Teresinha, participando conosco de uma live espírita, trouxe-nos um ensinamento, uma daquelas pérolas que não dá para esquecer, nem com muito esforço, sabe? Ela trabalha com marketing digital e lives, e por conta disso, está sempre com o celular ao alcance das mãos, dos olhos e dos ouvidos. Tem 4 filhos, sendo a caçula, a Manuela, de 4 anos de idade. Relatou-nos que numa manhã qualquer, enquanto tomava café da manhã na companhia de sua filhinha, estava a manusear o celular, lendo e respondendo mensagens do WhatsApp. Até que num dado momento, sua filhinha lhe requisita um tanto mais de atenção, e ela lhe explica que seu trabalho lhe exige isso, retorno e atenção para seguidores e clientes. Foi então que a Manu, com as duas mãozinhas sobre o próprio peito e na tranquilidade que lhe é própria, olhando-a profundamente nos olhos, lhe diz: "Mamãe, a sua vida está aqui." Ela confessou-nos que foi um susto, um abençoado susto que lhe despertou para a verdadeira prioridade da vida, o que realmente merece toda a nossa atenção, os melhores momentos e os maiores esforços. A qualidade da convivência, especialmente de nossa família. E voltamos a dizer, muito embora aí está a solução para a maioria de nossas aflições, é justamente aí que continuamos falhando. Apliquemos Jesus em todas as suas recomendações, na convivência, no dia a dia, julgando menos e perdoando mais, mas servindo sempre. E sabe como? Levando-o conosco em pensamentos e atitudes, por onde formos, não dá erro. Mas se porventura falhares, não se preocupe. Recomeça o mais rápido que puder. Não perca tempo. Muita paz.
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2: Os estúdios MGM estão produzindo uma série baseada em 7 homens e um destino. No elenco já confirmados, Matt Dillon, Will Patton e Michael Ealy. As filmagens terão início em junho.

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1: Olá, ouvintes da Rádio Vox FM. Programe seu dia comigo, meteorologista Kátia Braga. Amanhã desse sábado é com cerração. E a temperatura de manhã cedinho, 10 graus. E a temperatura vai subindo, o sol vai aparecer durante toda a manhã. Mas a partir da tarde tem mudança no tempo. Tem muito mais nebulosidade, a nebulosidade vai crescendo e pode ter até uma garoazinha, nada mais que isso. À noite, 13 graus. Olha, o domingão sim, vai ser totalmente diferente, um domingo de chuva, sabe aquela constante? Mas que ela pode até dar uma paradinha em relação à intensidade. Mas é uma chuva que vai da manhã até a noite e madrugada. Chuvinha fraca, daqui a pouco uma chuvinha um pouquinho mais forte. O volume não será expressivo. A partir da tarde tem mais vento, mas nada demais. A segunda-feira também chuvosa na madrugada e manhã. E à tarde é só nebulosidade. Eu te desejo um excelente final de semana. Te organiza, porque domingo não dá pra fazer nada ao ar livre. Saudações meteorológicas.
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2: Era uma vez. No super fantástico mundo dos Auge Boys.
3: Calma, cara, que eu vou contar.
2: Não, deixa eu contar, por favor.
3: Por favor.
2: Não, peraí. Deixa que eu vou contar essa história, ó. Vê?

Mehdi Tash, presidente da Federação Iraniana de Futebol, disse nesta quinta-feira que pretende se reunir com dirigentes da FIFA nesse sábado para buscar apoio em meio ao impasse envolvendo a participação de sua equipe na Copa. Tash afirmou que o Irã talvez desista de disputar o Mundial caso a FIFA não garanta respeito às instituições do país durante a competição, principalmente nos Estados Unidos. A seleção

0: O serviço de streaming HBO Max divulgou o primeiro teaser do spin-off da série de Big Bang Theory, Stuart Fails to Save the Universe. A série vai estrear no dia 23 de julho. Na história, Stuart acidentalmente quebra uma máquina construída por Sheldon e Leonard. E esse erro desencadeia um Armagedon multiversal, forçando o dono da loja de quadrinhos e seus amigos a tentarem restaurar a realidade.
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0: Você confere as primeiras informações do dia. A decisão do ministro do STF, Alexandre de Moraes, que determinou busca e apreensão em endereços ligados ao ex-governador do Rio de Janeiro, Cláudio Castro, detalha uma investigação complexa. A Polícia Federal descreve como cooptação de estruturas do Estado do Rio de Janeiro para beneficiar o grupo econômico liderado por Ricardo Magro. Segundo Moraes, as medidas de busca e apreensão são imprescindíveis para as investigações, pois necessárias para evitar o desaparecimento das provas dos supostos crimes e possibilitar o esclarecimento dos fatos. Voltamos em instantes com mais um bloco de notícias.
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1: A CBF anunciou nessa quinta-feira que renovou o contrato do italiano Carlo Ancelotti. O treinador da seleção brasileira agora está garantido até 2030. Lembrando que Ancelotti começou a treinar o Brasil em maio de 2025. Sob seu comando, o Brasil disputou 10 jogos. Foram 5 vitórias, 2 empates e 3 derrotas. 18 gols marcados e apenas 8 sofridos.
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0: da oposição no Senado, Rogério Marinho, e os senadores Flávio Bolsonaro e Fabiano Contarato assinaram um requerimento de criação da CPMI para investigar as fraudes ligadas ao Banco Master. A informação foi divulgada nas redes sociais pelo senador Carlos Viana. No último dia 13, Viana disse ter protocolado o pedido no Congresso Nacional. Segundo o senador, os líderes do governo no Senado e na Câmara ainda não assinaram o pedido, assim como os demais parlamentares governistas. Voltamos em instantes com mais um bloco de notícias.
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2: Olá, aqui é a Camila, professora da Futura Idiomas, e trago uma curiosidade da língua espanhola. Você sabia que o idioma espanhol é a segunda língua nativa mais falada no mundo? Somente atrás do mandarim, língua falada pelos chineses, o espanhol é a segunda língua nativa mais falada no mundo, ficando na frente do inglês e outras línguas. Atualmente, o idioma responde a 7,8% da população mundial, o que torna uma das línguas mais faladas geograficamente.
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4: Após os jogos dessa quinta-feira, foram definidos os 16 times que vão disputar as oitavas de final da Copa do Brasil. Esses confrontos serão definidos num sorteio no próximo dia 26 de maio, na sede da CBF. Lembrando que o atual campeão é o Corinthians. A grande final deverá ser disputada em dezembro.
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0: 6:44.
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1: 3:50.
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4: O São Paulo anunciou que Dorival Júnior vai treinar novamente seu time. Essa será a terceira vez que o treinador comandará o time do São Paulo. Sua primeira passagem foi entre julho de 2017 e março de 2018. Sua segunda passagem pelo São Paulo teve início em 2023 e ele ficou até janeiro de 2024, quando saiu para treinar a seleção brasileira.
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4: 3:58.
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1: 4:52.
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0: Senador Flávio Bolsonaro afirmou não saber exatamente o custo total do filme sobre o pai, o ex-presidente Jair Bolsonaro, mas que estima ser algo em torno de 16 milhões de dólares. O valor é inferior aos 24 milhões de dólares negociados com o dono do Banco Master, Daniel Vorcaro. Flávio disse que não sabe o valor total arrecadado por ter havido mais investidores posteriores, mas que o fundo que recebeu o aporte é fiscalizado pela Bolsa Americana. Voltamos em instantes com o último bloco de notícias.
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0: Band também.
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1: Olá, ouvintes da Rádio Vox FM. Programa seu dia comigo, meteorologista Kátia Braga. Amanhã desse sábado é com cerração. E a temperatura de manhã cedinho, 10 graus. E a temperatura vai subindo, o sol vai aparecer durante toda a manhã. Mas a partir da tarde tem mudança no tempo. Tem muito mais nebulosidade, a nebulosidade vai crescendo e pode ter até uma garoazinha, nada mais que isso. À noite, 13 graus. Olha, o domingão sim, vai ser totalmente diferente, um domingo de chuva, sabe aquela constante? Mas que ela pode até dar uma paradinha em relação à intensidade. Mas é uma chuva que vai da manhã até a noite e madrugada. Chuvinha fraca, daqui a pouco uma chuvinha um pouquinho mais forte. O volume não será expressivo. A partir da tarde tem mais vento, mas nada demais. A segunda-feira também chuvosa na madrugada e manhã. E à tarde é só nebulosidade. Eu te desejo um excelente final de semana. Te organiza, porque domingo não dá pra fazer nada ao ar livre. Saudações meteorológicas.
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0: Vox FM, 28 para as 6.
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0: Quem gostou faz barulho aí, gente.
1: Que pancada.
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4: Vamos falar sobre o poder do bem. Fazer o bem faz bem. Pesquisas indicam que o voluntariado traz benefícios importantes para a saúde física e mental, especialmente após os 60 anos. Ajudar o próximo estimula corpo e mente, reduz o estresse, melhora o humor e fortalece o senso de propósito. Voluntários relatam menos sintomas de depressão e ansiedade, além de menor risco de doenças cardiovasculares. A liberação de dopamina durante esses momentos de solidariedade contribui para o equilíbrio emocional. Além disso, dedicar tempo e talento a causas significativas aumenta a autoestima e a satisfação com a vida. Em hospitais, escolas, igrejas ou projetos comunitários, cada gesto conta. O voluntariado também amplia a rede de amizades e cria conexões baseadas em empatia e interesses em comum. Para muitos, é uma forma de se manter ativo, compartilhar vivências e descobrir novas habilidades. No fim, todos saem ganhando, tanto quem recebe quanto quem doa.
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5: Atenção, você que é fã dos Rolling Stones, já está disponível na internet o clipe da canção In the Stars, que utilizou inteligência artificial para mostrar versões mais jovens de Mick, Keith e Ronnie. Lembrando que essa música fará parte do álbum Fraggin' Tongues, que será lançado em julho.
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como você está em casa e com a sua família? Olá, bom dia. Que a paz de Jesus invada os nossos corações nesse instante. Sou Melissa dos Santos e começa agora mais um podcast Café com Espiritismo. Estamos refletindo juntos nas lições deixadas por André Luiz no livro Sinal Verde, através da psicografia de Chico Xavier. E hoje vamos ler sobre as instruções do nosso mentor para o recinto doméstico. Sabem, às vezes é no nosso lar, junto à nossa família, que estão os nossos maiores desafios. Não é raro alguém ter aquele parente difícil, mas devemos sempre nos lembrar que não estamos juntos dos nossos à toa. Nada é por acaso. E mais ainda, estamos juntos muitas vezes com a tarefa de tentar desatar nós, atados há milênios. Paulo de Tarso escreveu: se alguém não cuida dos seus e, sobretudo, dos da própria casa, renegou a fé e é pior do que um incrédulo. A pergunta 775 do Livro dos Espíritos também é muito importante para a nossa reflexão. Kardec questiona: qual seria para a sociedade o resultado do relaxamento dos laços de família? E a resposta é: uma recrudescência do egoísmo.

outro está em nós. E algumas mudanças na nossa postura, na maneira como vemos ou agimos com o outro, ajuda a resolver esses conflitos. Não posso garantir que tenha sido isso, mas a impressão que me passou ao ler esse texto de André Luiz foi que ele emoldurou problemas e soluções que vivenciou ou observou em diversas famílias, situações do dia a dia mesmo, que poderiam encontrar ou preservar a paz se tivéssemos tomado algumas atitudes simples. Ouçam e digam se tiveram ou não essa mesma impressão. André Luiz diz assim: bondade no campo doméstico é a caridade começando de casa. Nunca fale aos gritos, abusando da intimidade com os entes queridos. Utilize os pertences caseiros sem barulho, poupando o lar a desequilíbrio e perturbação. Aprenda a servir-se tanto quanto possível, de modo a não agravar as preocupações da família. Colabore na solução do problema que surja, sem alterar-se na queixa. A sós ou em grupo, tome a sua refeição sem alarme. Converse edificando a harmonia. É sempre possível achar a porta do entendimento mútuo quando nos dispomos a ceder de nós mesmos em pequeninas demonstrações de renúncia a pontos de vista. Aqui eu vou fazer uma pequena pausa para ressaltar as divergências de ideias. Em tempos de polarização, seja eleitoral ou de qualquer outro assunto, é importante preservarmos em nós a compreensão, a caridade e principalmente o respeito. Se achamos que o ponto de vista do outro, o entendimento do outro está errado, devemos sim sinalizar isso. Mas sinalizar não é convencer e muito menos brigar. Importante também sabermos ouvir, pois às vezes nós podemos também estar com a visão equivocada na história. E segue André Luiz nas instruções para termos paz no recinto doméstico. Quantas vezes um problema aparentemente insolúvel pede tão somente uma palavra calmante para ser resolvido? Abstenha-se de comentar assuntos escandalosos ou inconvenientes. Em matéria de doença, fale o estritamente necessário. Procure algum detalhe caseiro para louvar o trabalho e o carinho daqueles que lhe compartilham a existência. Não se aproveite da conversação para entretecer apontamentos de crítica ou censura, seja a quem seja. Se você tem pressa de sair, atenda ao seu regime de urgência com serenidade e respeito, sem estragar a tranquilidade dos outros. Essa é daquelas lições que deveríamos ler todos os dias ao acordar, para nos lembrarmos dos conselhos de André Luiz. E aqui, em tudo isso, cabe também um adendo. Como sabemos que existem famílias com situações muito complicadas, muito complexas, inclusive de abuso e agressão, é importante ressaltar que o amor próprio, o respeito próprio e a segurança dos filhos também são prova de amor, também são caridade. Zelar por nós mesmos e pelos que amamos está entre as atribuições da família. Emmanuel tem um texto que acredito que complemente a nossa reflexão de hoje. Está no livro Tocando o Barco e tem como título O Ponto Difícil. Lerei alguns trechos. Emmanuel diz assim: quase todos os núcleos domésticos conhecem de sobra o ponto nevrálgico da vida familiar. Muitas vezes, quando o instituto consanguíneo se revela inatacável em sua dignidade, ei-lo que surge, estendendo incompreensão e pesar, discórdia e desespero. A ciência materialista descobriu a palavra atavismo para acobertar o problema sem abordar-lhe a liquidação. Mas sabemos, ante os princípios reencarnacionistas, que nesses corações infelizes e atormentados encontramos na Terra os instrumentos de nossa regeneração clara e simples. Pelo berço que a vida entretece junto de nós, recolheremos não apenas as doces afeições de que a nossa esperança se nutre, a caminho das esferas superiores, mas também os desafios.

0: afetos profundos que deixamos na retaguarda, por algema de ódio que é necessário converter em laços de paz e de amor. Aprendamos a receber no ponto difícil da comunidade familiar a provação que se nos faz necessária ao próprio burilamento. E amparando aos companheiros que caem, auxiliando aos que a irresponsabilidade ensandece e protegendo aqueles que a enfermidade domina, estaremos colaborando em favor de nós mesmos, no justo resgate de que não prescindimos na própria libertação. Que assim possa ser. E até o próximo podcast Café com Espiritismo.
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0: poder magnético e induz as pessoas a colaborarem com ele. A fé e a autoconfiança propagam-se como ondas mágicas e atraem pessoas certas, situações certas, na hora certa. Se com fé inabalável ordenarmos, ondas se acalmem, até mesmo o mar encapelado serenará. Se com fé inabalável afirmarmos, não existe doença, ela poderá desaparecer. E se com fé inabalável mentalizarmos, sou filho de Deus e faço tudo com perfeição, realmente seremos capazes de realizar tudo com perfeição. Eis o poder da verdadeira fé e autoconfiança. Que Deus hoje abençoe o nosso dia. Bom dia, muito.
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3: Olá, ouvintes da Rádio Vox FM. Programe seu dia comigo, meteorologista Kátia Braga. Amanhã desse sábado é com cerração e a temperatura de manhã cedinho, 10 graus. E a temperatura vai subindo, o sol vai aparecer durante toda a manhã, mas a partir da tarde tem mudança no tempo. Tem muito mais nebulosidade, a nebulosidade vai crescendo e pode ter até uma garoazinha, nada mais que isso. À noite, 13 graus. Olha, o domingão sim, vai ser totalmente diferente, um domingo de chuva, sabe aquela constante? Mas que ela pode até dar uma paradinha em relação à intensidade. Mas é uma chuva que vai da manhã até a noite e madrugada. Chuvinha fraca, daqui a pouco uma chuvinha um pouquinho mais forte. O volume não será expressivo. A partir da tarde tem mais vento, mas nada demais. A segunda-feira também chuvosa na madrugada e manhã. E à tarde é só nebulosidade. Eu te desejo um excelente final de semana. Te organiza, porque domingo não dá para fazer nada ao ar livre. Saudações meteorológicas.
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10: Bom dia, meu povo! Olha, nós aqui de novo, 9:02, 13 graus a temperatura, manhã de sábado ensolarada. E nós tá onde? Nós tá aqui na melhor e mais ouvida. Essa é a sua Vox FM 98,3. Grande abraço, é claro, eu me chamo Loiri, estou na tua companhia. Recebo o meu abraço, meu carinho, aonde quer que você esteja, o que você esteja fazendo, que Deus te abrace, que Deus te faça companhia, que você é, você aí, tem um excelente dia. Com muita alegria, com muita prosperidade, que todos os teus sonhos, as tuas metas do dia se tornem realidade, que você possa alcançá-las, tá bom, gente? Grande abraço, tudo de bom, obrigado por estar junto da gente mais uma vez. Estava na companhia dos meus amigos aí da Avenoba, hora da Avenoba, né? É bacana demais. Agora é comigo por aqui. Eu olhei, não quero abrir mão da tua participação, gente, porque já vou falar, hein? Nós temos um produto, um amaciante de roupas oferecido pela Faxinária Produtos.

É, fez frio, né? Fez frio esses dias aí, né? Bastante frio, afinal, fazer o quê, né? A gente tá acostumado. Olha, na minha região lá, congelou o berro da vaca até, né? A gente congelou o berro da vaca, do frio que tá, né? Começou às 7 horas de uma beirada e foi até umas 10 horas até sair o sol, né? Brincadeiras à parte, né? Realmente esse frio aí veio e veio, né? Pra ficar, né? Mas a gente tá acostumado com essa situação, tira casaco, bota casaco, é típico aqui do Rio Grande do Sul, tchê. Obrigado, gente, mais uma vez, obrigado pela sua companhia. Vamos rodar a música, afinal a música ela te deixa feliz, esse é o nosso objetivo. É claro, vamos no decorrer da programação destacar todos os nossos apoiadores. Nós temos muito por aqui, o nosso muito obrigado a você, amigo apoiador, em acreditar no trabalho da Vox FM, de todo o time aqui da Vox FM. E se você ainda não anunciou, tem que anunciar, hein? Quem não é visto não é lembrado, anuncia por aqui, chama a galera aqui da Vox FM e a gente vai estar anunciando o teu produto, o teu serviço aí, com muita alegria, com muita satisfação. Bom dia, gente, 95, vem chegando aquela música bem bacana pra te deixar muito feliz. Grande abraço, participe por aqui. Música.

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1: É sempre muito bom estar na tua companhia, 9h14. Como é que tá teu sabadão aí? Espero que vocês estejam bem, aonde quer que você esteja, o que você esteja fazendo, que Deus te abençoe, te proteja, que você tenha uma manhã, um dia, um sabadão maravilhoso. 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
1: Maravilha! Olha só, gente, lembrando, hein? A gente vai estar fazendo aquele sorteio e você ainda não participou por aqui. Faxinar, hein? 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Então tá participando por aqui com a maciante de roupas. Então, interage na 98.3. Olha, logo mais seguidinha, te trago as informações do tempo. E não é nada agradável pro dia de amanhã, tá bom? Já percebeu a temperatura que já deu uma esquentada, né? Tira casaco, bota casaco, né? 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

0: 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Bacana, 9:19, 13 graus, gente, 13 graus a temperatura. Eu atendo aqui a minha amiga Jussara, Jussara Reginato. Bom dia, Loiri, quero homenagear o Avelino, que esteve de aniversário ontem. Obrigada, Jussara, beijo no teu coração. Parabéns pro meu amigo Avelino, que está no trabalho, por sinal, certamente, né? Tá lá na Cupib, tá trabalhando, o melhor açougueiro da cidade, né? Entende demais de um corte de carne aí, e o homem é muito gente boa, muito prestativo aí. Grande abraço, meu amigo, votos de felicidade, que Deus te abençoe, te acompanhe e te proteja todos os dias, tá bom? Muita saúde, muita paz, muitas realizações. Eu escolhi essa música, eu tenho certeza que o amigo vai gostar, e assim, ó, manda os clientes aguardarem um pouquinho e começa a dançar aí, tá bom? Vamos fazer isso? Avelino, um abração, viu? Fique com Deus aí. Bacana? 9:20, Elton John, que tá aqui na programação, grande abraço, aumenta o volume do teu rádio, tá na Vox, tá bom demais.
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2: Você é muito bem ligado aqui na 98.3. Bom dia, 9 horas e 29 minutos, manhã de sábado. Alô, dona de casa, a senhora está bem? Tudo certo? Como é que tá aí a tua rotina, a tua programação para amanhã de sábado? Tá na organização, na faxina, tá lavando roupas? O que que tá fazendo? Fala para mim, manda teu zap pra gente, olha, já tá concorrendo também um amaciante de roupas oferecido pela Faxinária Produtos de Limpeza, lá do meu amigo Douglas. 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
2: 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Excelente final de semana pra vocês aí, bacana? Bom dia, 9 horas e 32 minutos, participa, gente, participa. Um produto amaciante de roupas, e o produto que tem bastante saída por lá da loja, segundo o Douglas, né, gente? 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E eu atendo participações aqui no 996909830. Bom dia, meu amigo, tudo bem? Aqui é a Marilda. Bom dia, Mari. Eu e a Elisa, né? E queremos mandar uma homenagem para o meu cunhado, o Avelino, que esteve de aniversário ontem. Muita paz, muita saúde. Obrigado, Mari, pela tua mensagem. A dona Elisa, aí um abração. E é claro, parabéns então ao cunhado, o Avelino. Felicidade, muitos anos de vida. Bom dia, tudo bem com você? Tudo bem. Gostaria de ouvir a música com Maiara e Maraísa, todo mundo menos você. Para todos nós, e me coloca no sorteio. Abraços. Quem que tá mandando é a Iria Busque, na nossa companhia. Mas eu fiquei triste, viu, Iria? Todo mundo menos eu, mas aí, né? Todo mundo menos você, mas aí não dá, né? A senhora me deixou fora. Um abraço, dona Iria. Fica bem. Claro que sim, a gente roda com muito carinho na sequência, então. Todo mundo menos você aí, com muito carinho. E a senhora está concorrendo, não tenha dúvida, tá bom? Um abração aí pra toda a tua família.

0: Ilha. Bacana, gente. 9h34, participe. Olha, 13 graus a temperatura, tempo bom aqui em Nova Bassano. Céu entre nuvens, né? E também, é claro, tem aquele sol bacana. Temperatura até que tá agradável, né? 13 graus. Então aproveite da tua forma aí. Você tá no carro, tá no comércio, tá na lavoura, tá na lida, enfim, onde quer que você esteja, que Deus te guarde, te proteja e te faça companhia. Bom dia.
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2: Uma planta medicinal conhecida por suas propriedades antissépticas, anti-inflamatórias e calmantes é o jasmim. Originária da Índia, essa flor é amplamente reconhecida e naturalmente distribuída nas regiões tropicais e subtropicais.

0: da Eurásia, Australásia e Oceania, alcançando grande popularidade no norte do Brasil. Os benefícios do jasmim são propriedades antissépticas e anti-inflamatórias. Suas folhas são frequentemente utilizadas nos tratamentos de dores de cabeça, sintomas de menopausa e TPM, feridas, irritações e coceiras. E também como alternativa natural, como relaxante, ansiolítico e antidepressivo.
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5: Quinze graus a temperatura, temperatura em elevação, 12 faltando para as 10 horas da manhã. Bom dia, grande abraço, obrigado pelo carinho. Participe por aqui, gente, participe. 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

0: 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Olha só, em seguida, hein? Mais uns minutinhos eu te atualizo aí com a previsão do tempo. A temperatura está em elevação e aí a gente vai ver aí como é que vai se comportar o final de semana. A Kátia Braga vai trazer todas as informações aqui na 98.3. Afinal, você sabe que por aqui é conteúdos que fazem a diferença na tua vida, no teu dia a dia, tá bom? Olha, eu vou estar rodando na sequência os atuais Barco do Amor. É a sugestão musical aí da Tere Girardi, pedindo para participar do sorteio. É claro que sim, tá participando, né, Tere? E ela diz que os produtos façam bem bacana. A Tere mora aí próximo da faxinária, né? Bacana, então, que vale muito a pena fazer aquela visita e conferir. E ela oferece para Larissa, pra Thalita e a Tanali. A Tanali também, elas estão aí na nossa sintonia, a Lari, né? A Larissa aí da Fruteira Premiere, tá aí também na visita aí da casa da Tere, né? Um abração pra vocês aí, meninas. Fiquem com Deus, um excelente final de semana. Vamos com música, gente, enquanto aguardo a tua participação no 3273-2085. E, claro, já participa por aqui. E o 99690-9830. Em seguida eu volto com muito mais informações, apoiadores e a tua participação, é claro. Excelente sábado pra você, viu?
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0: É sempre muito bom estar juntinho de vocês. Bom dia meu povo, grande abraço. Bom dia pro pai, pra mãe, garotada, pro nono e a nona, avô e avó, enfim, como você preferir. 11 horas, não, né? Tô adiantado, gente. 10 horas pontualmente. Bom dia pra você. Excelente sábado, tudo de bom. 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
0: Pra você ligado, nosso abraço, nosso carinho, tudo de bom pra você, aonde quer que você esteja aí. Como é que tá teu sábado, gente? Tudo certo? Tranquilo? Olha, um grande abraço pra você que tá no comércio, você tá aí circulando no comércio da nossa cidade, fazendo aquelas compras, bacana, hein? Boas compras pra você. Você, dono de estabelecimento aí, que tá recebendo todos esses clientes maravilhosos aí, bacana, né? Que bom ver a casa cheia, as pessoas realmente acreditando no comércio da nossa cidade, né? Bacana, obrigado, viu, gente? Obrigado por estarem no local.

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1: 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Certo, gente? Dito isso, 10:05, é sempre bom lembrar a nossa audiência que mais uma hora e meia, porém, tu vai estar fazendo sorteio, então, de um amaciante de roupas bacana. Participe por aqui. 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Olha minha amiga Deise Testa, bom dia, Deise, tudo bem? Um forte abraço. A Deise vai estar de aniversário na semana que vem, né? Parabéns, Deise, pra ti, feliz aniversário. Na sequência tem Corpo e Alma Perigosa e Linda, e eu atendo aqui no 996909830. Só tá faltando você mandar tua mensagem de voz. Quero ouvir tua voz, hein? Quero ouvir tua voz aí, um áudio bem bacana, fazendo aquela homenagem realmente pra quem tá de aniversário, quem você ama, enfim, né? Bom dia, Loiri, quero participar do sorteio, um feliz aniversário para o meu amigo Avelino Bevilacqua. Quem manda é a Maria do Carmo Donida, né? É isso aí, então, valeu, dona Maria, um abraço pra senhora e parabéns, então, ao amigo Avelino Bevilacqua. Avelino Bevilacqua, um forte abraço, feliz aniversário, tudo de bom pro senhor aí, em nome da amiga Maria do Carmo. Está concorrendo, viu, dona Maria? Bom dia, Loiri, gostaria de participar do sorteio da Faxinare e desejar um ótimo final de semana a todos. É a Andresa Lix. Andresa, obrigado igualmente, viu? Obrigado igualmente, um bom final de semana a todos vocês aí. É claro, está concorrendo. Participe mais, gente, participe mais aqui na nossa programação. Não custa nada você mandar teu zap aqui pra gente e, é claro, ligar também na 3273-2085. É muito fácil, bem tranquilo, pra você decorar esse número e ligar pra mim, tá bom? 10:06, ó, vamos fazer o seguinte, gente, ó, antes de rodar Corpo e Alma Perigosa e Linda, eu vou atualizar vocês aí com a Kátia Braga, trazendo informações do tempo. E aí, será que vamos ter mais frio? Vai ter chuva? Tudo isso você vai estar ouvindo agora. Olá, Kátia.
2: Olá, ouvintes da Rádio Vox FM. Programa seu dia comigo, meteorologista Kátia Braga. Amanhã desse sábado é com serração. E a temperatura de manhã cedinho, 10 graus. E a temperatura vai subindo, o sol vai aparecer durante toda a manhã. Mas a partir da tarde tem mudança no tempo. Tem muito mais nebulosidade, a nebulosidade vai crescendo e pode ter até uma garoazinha. Nada mais que isso. À noite, 13 graus. Olha, o domingão, sim, vai ser totalmente diferente. Um domingo de chuva. Um domingo de chuva, sabe aquela constante? Mas que ela pode até dar uma paradinha em relação à intensidade. Mas é uma chuva que vai da manhã até a noite, madrugada. Chuvinha fraca, daqui a pouco uma chuvinha um pouquinho mais forte. O volume não será expressivo. A partir da tarde tem mais vento, mas nada demais. A segunda-feira também chuvosa na madrugada e manhã, e à tarde é só nebulosidade. Eu te desejo excelente final de semana, te organiza, porque domingo não dá para fazer nada ao ar livre. Saudações meteorológicas.

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2: Olá, sou a professora Jaqueline da Futura Idiomas e vou trazer para vocês algumas curiosidades sobre a Inglaterra. Você sabe a diferença entre a Inglaterra e o Reino Unido? Bom, a Inglaterra é um país que fica localizado na ilha da Grã-Bretanha e pertence ao Reino Unido. A Inglaterra, tecnicamente, é o país que deu origem a isso tudo. Ela faz fronteira com o país de Gales e Escócia. Diferente dos outros países do Reino Unido, a Inglaterra não tem um governo próprio.
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0: Horas e 21 minutos. 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
0: Muito bem, 10h23, olha pra você que tá em busca de emprego, vaga de emprego aberta em Nova Araçá. Granito. .com Marmoraria, referência na região, está contratando operador de máquina CNC, salário compatível com a função, turno manhã e tarde. Tem experiência? Deixe seu currículo na Granito ou fale com o gerente pelo WhatsApp 549-9978-7985. 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Vaga de emprego, então, na cidade de Nova Araçá. Bacana, gente? Não perca essa oportunidade. 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

0: 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Muito bem, bom dia, meu povo. Participe por aqui, temos mais uma hora de programa. 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Bom dia, Thaís Gambruzzi, quero pedir a música Perigosa e Linda e desejar um ótimo sábado para todos nós. Thaís, beijo no teu coração. Eu rodei faz uns 10 minutinhos atrás. Aqui a pouco eu rodo ainda, tá bom? Vai demorar ainda mais uns 30 minutinhos. Eu rodo ela, tá bom, Thaís? Excelente final de semana pra ti. Tudo de bom. Minha amiga Sandra Tix participando por aqui também, mandando uma figurinha, uma mensagem. Que a mão de Deus te abençoe e esteja sempre sobre você e sua família, amém. Sobre toda a nossa família, nossas famílias, né, Sandra? Um abração pra senhora, viu? Toda a família Tix aí na nossa companhia. Eu aguardo a tua participação, em seguida eu volto trazendo destaques da dupla Grenal, de fora especial, inicialmente aí do Inter, que joga hoje, hein? Joga hoje às 18h30. Fica com a gente, 10h26, bom dia. Participe na nossa programação.
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3: Bom dia, meu povo. 20 faltando para as 11 horas da manhã, também conhecido como 10h40, como você preferir. 15 graus é a temperatura, amanhã de sábado. Todo mundo bem aí, gente? Todo mundo bem? Obrigado pelo carinho, obrigado pela sua audiência, pela sua companhia. É claro, eu recebo meu abraço, meu carinho. Tudo de bom para vocês aí. 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
3: Maravilha, gente! Olha só, acabei de citar aí, né? 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Rogério está de aniversário hoje, né, meu amigo Rogério? É, não olhei direito nas redes sociais, né? Parabéns, meu grande amigo. Felicidade, muitos anos de vida aí. Que Deus te abençoe e te guarde diariamente aí, que todos os teus sonhos se tornem realidade. 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O fone é o 999-76-6097 ou 3273-1425. 10h44, olha, gente, Paulo Pezzolano prepara novidades, né? A escalação do Inter para o próximo compromisso pela Série A do Brasileirão, Campeonato Brasileiro. A tendência é que o time tenha um retorno na zaga para enfrentar o Vasco neste sábado às 18h30 no Beira-Rio. Gabriel Mercado está à disposição após a lesão muscular na coxa direita. O argentino ficou no banco, mas não entrou na vitória e classificação sobre o Atlético na última terça-feira, dia 12, pela Copa do Brasil. Boa sorte então ao Internacional, que vem jogando um péssimo futebol, né, gente? Vamos ser realistas, né? Meu chapéu, é, o único cara que é bom no grupo aí é o goleiro, né? O Rocher defende, que é uma loucura, né? Mas me bota eu com 120 quilos que eu vou defender melhor, né? Mas, meu Deus do céu, mas que passa na cabeça dessa gente, né? Mas enfim, boa sorte ao Internacional, joga hoje às 18h30 frente ao Vasco da Gama e precisa ganhar, hein? É, a zona de rebaixamento tá logo aí.

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1: 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Olha, as duas semanas no final do prazo para entrega da declaração de imposto de renda. É, mais de 24 milhões de brasileiros já iniciaram o acerto de contas com o Leão. Eu faço parte, né, gente, esses 24 milhões aí. Mas outros ainda precisam correr contra o tempo. A Receita Federal estima receber cerca de 44 milhões de declarações neste ano. Meu Jesus. O que indica que uma parcela significativa dos contribuintes pode deixar para a última hora. Quem ainda não prestou contas terá até às 23h59 do dia 29 de maio para enviar a documentação e evitar multas, tá bom, gente? Então fique atento aí, hein? 29 de maio é o prazo final para declaração de imposto de renda, né, gente? Mas que barbaridade! 44 milhões de declarações. Pensa o valor que o governo retira aí, né, gente? Meu Deus do céu, é lamentável tudo isso, né? 10h47, a CCTEC vende películas, capas e acessórios, celulares de todas as marcas. 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Muito bem, vamos com participações por aqui no 996-90-9830. Gente, sempre bom lembrar, né? Uma faxinária. Meu amigo Douglas disponibilizando aí um amaciante de roupas. 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Obrigado, Douglas. Um amaciante de roupa, a gente vai premiar um ouvinte hoje, hein? Mas então, tá faltando você participar por aqui. Baixa participação, né, gente? Vamos participar. Vamos valorizar aí esse produto, esse amaciante de roupas aí, tá bom? Bom dia, Luri. Toca Milionário José Rico. Alguém me avisou, eu não posso acreditar. A música é. Deixa eu ver direitinho aqui. É, Milionário Solidão, é. É a Josélia Dallagnol, quero participar. Josélia, dona Josélia, um abraço pra senhora, viu? Sim, já programei tua música e a senhora está participando por aqui. Um forte abraço, viu? Bom dia, Lorito, tudo bem? Sou a Marilene Sotoriva Fantão. Manda uma música.

0: para nós que completamos 45 anos de casado, dia 9 de maio. Que Deus continue nos abençoando pela linda família que construímos. Quero participar do sorteio. Sou fã dos seus programas. A música fica à tua escolha. Mas que maravilha, Mari! 45 anos de casado, de história, né? Bons e maus momentos, eu não tenho dúvida. Faço parte, né, Mari? Felicidades ao casal. Vamos fazer o seguinte, Mari, mais 45? E fechamos a conta aí, tá bom, né? 40, mais 40, 90 anos junto, né? Que maravilha! Parabéns ao casal aí, tudo de bom, fruto desse amor, tem uma linda família, que Deus conserve vocês todos os dias aí com muita saúde, paz e prosperidade. Obrigado, viu? Obrigado pelas palavras aí, tá bom, Mari? Claro, está concorrendo por aqui. Vamos lá, né? O telefone toca, eu atendo na sequência. Bom dia, Loiri, estou na tua companhia, queria ouvir a música do padre Alessandro Campos, Esse é meu Deus. Obrigado, é a dona Elza Busa Premieri. Obrigado, dona Elza, beijo no teu coração, querida. Claro que eu vou rodar, né? Eu vou rodar a tua música na sequência. Oi, gente, aqui, ó, bom dia, tudo bem, Loiri? Tudo bem, gostaria de participar do sorteio. Claro que sim, a Lucimara, a Lucy tá participando por aqui. Obrigado pelo teu carinho, obrigado pela tua participação. Vem chegando o padre Alessandro Campos, depois tem Milionário José Rico também na nossa programação e muito mais, é claro. 10h51, gente, temperatura está em elevação, hein? Estamos em 17 graus agora, a temperatura vai esquentar e depois, é claro, como a gente ouviu aí, que vai vir a chuva amanhã, né? Te organiza, aproveita teu final de semana hoje, né? Porque amanhã tem chuva, né? Mas com chuva, sem chuva, é importante que você esteja bem. Um abraço, bom dia.
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0: Maravilha!
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3: Maravilha, vem comigo, vem comigo, vem comigo, vamos juntos. 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
1: Você é muito bem ligado aqui na nossa programação Vox FM 98.3. Eu me chamo Loiri, estamos por aqui na melhor programação, na tua companhia. 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
1: 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Vamos atender mais participações por aqui. Bom dia pra vocês, meus amigos. Dona Lourdes de Costa na nossa companhia. Bom dia, Dona Lourdes. A senhora está concorrendo, viu? É, pra senhora também, a filha Magali está no sorteio. Bom final de semana. Obrigado pelo carinho que a senhora tem, que a senhora tem com a gente aqui. Vamos aqui pelo zap. Bom dia, Marine Zanão, quero participar do sorteio. Marine, um abraço, tá concorrendo. Bom dia, estamos em boa companhia com a sua programação, ótimo, abençoado final de semana a todos, gostaria de participar do sorteio. Só podia ser a Lorivete Guadagnin, né? É, um abraço, Lorivete, obrigado pelo carinho, viu? Que Deus abençoe, cuide e proteja essa família querida aí, tá bom? Está concorrendo. Bom dia, tudo bem? Gostaria gostaria muito de ouvir, gosto muito de ouvir teu programa, gostaria de participar do sorteio, abraços, muita saúde. É a Ilda Pieta. Ilda, beijo no teu coração.

0: coração. Tudo de bom pra senhora, viu? Obrigado pelo teu carinho com a Vox FM aí, tá bom? Eu rodo música, em seguidinha eu volto com muito mais, tem mais tempo, gente, mais uns 20 minutos, 25 minutos pra você participar, interagir e concorrer um amaciante de roupas de muita qualidade, porque eu estou falando da Faxinária, né, gente? 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Bom dia!
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0: 20 minutos, 17 graus a temperatura, amanhã de sábado, 16 de maio de 2026. Grande abraço, meu amigo, minha amiga. Tudo de bom, você está bem por aí? Ah, que bom, fico muito feliz, viu? 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
0: 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Bacana, gente? É muito bom estar junto na tua companhia nesta manhã. Manhã, um tempo bom em Nova Bassano, 17 graus a temperatura, sol entre nuvens, né, gente? Mas a tendência que vai ficar com nebulosidade e amanhã teremos chuva. 11:22, seguimos por aqui atendendo participações na nossa companhia. Bacana, olha só, hein? Deixa eu te atender aqui. O meu amigo Darcy de Conto. Bom dia, Darcy. É uma alegria tê-lo na nossa companhia. Um abraço aí pro amigo. E a dona Neide, né? Esposa, juntamente com os filhos Lucas e Felipe, querem parabenizar o Darcy, né, gente? Darcy de Conto esteve de aniversário na última quinta-feira, dia 14, e recebe todas as homenagens que ele mereça aí, né? Esteve no dia da família, é claro, desse amigo que vos fala, de todos os amigos aí que o Darcy tem, e são muitos, né? Olha, Darcy, que Deus te abençoe e te proteja, viu? Todos os dias. Deus tem muita coisa na tua vida aí, não tenha dúvida, mas assim, não tenha dúvida que ele está no teu lado, te protegendo, te abençoando, já te abençoou com essa família linda e com muitos amigos que o senhor tem aí, tá bom, Darcy? Felicidade, muitos anos de vida, tudo de bom, obrigado por um dia aí fazer parte da minha vida e a vida da minha família, tá bom? Darcy é maravilhoso, né? Tenho o maior carinho por ele. Felicidades, amigo, tudo de bom. Bom dia, Loiri, na escuta do maravilhoso programa, um bom sábado para todos os ouvintes. Quem está comigo é a Lenira Bocalão. Leni, beijo no teu coração, obrigado, viu? Obrigado, bom sábado para ti também, está concorrendo. Vamos ver, bom dia, Ilei Carolo, quero participar do sorteio. Bom dia, Ilei, tá participando. Bom dia, Salete Leal Val, gostaria de oferecer para todos os ouvintes da Vox, quem é você? Né, Salete? Quem é você desses guri talentosos aí, despulgados na nossa sintonia? Na sequência vou estar rodando, viu? Um abração, tá concorrendo também. E mais alguém aqui? Bom dia, é a Dorilda Bevilacqua. Loiri, tudo bem? Quero participar do sorteio. Dona Dorilda, beijo no coração da senhora, está concorrendo por aqui. A gente vai com música, olha, no final do bloco dessas músicas eu vou estar voltando para fazer o sorteio, tá bom, gente? Dá tempo ainda para você participar. Excelente sábado para vocês, 11:24.
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Bom dia pra vocês, 11 horas e 38 minutos. 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
2: Muito bem, bom dia meu povo. 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Bacana, 11:42, gente, atendendo as últimas participações, seguidinho a gente faz o sorteio do produto de limpeza aí da Faxinare, do produto lava-roupas, né? Maciante de roupas, bacana. Maria, dona Maria Carolo Pala participando, oferecendo para nós aqui da rádio. Muito obrigado, viu, dona Maria? Um abraço para a senhora. Tudo de bom. Também tem o meu amigo Everaldo Grosselli. Bom dia, irmão. Tá pedindo aí para mim mandar a música do Rainha, né? Só para ouvir. Valeu, um abraço para vocês aí, viu, cabeça? Tudo de bom, obrigado pelo carinho, meu amigo. 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Também, para finalizar aqui o zap, bom dia, quero participar do sorteio, sou Libera Dal Santo. Um abraço, dona Libera, a senhora está concorrendo por aqui. Bacana? E a gente vai estar realizando o sorteio do dia de hoje. Foram várias participações, fiquei muito feliz. Mais de 30 participações, muito obrigado. E muito obrigado, meu amigo Douglas. 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Participação pelo 996909830. Marilene Fantão. Marilene Fantão acaba de ganhar o produto, então, hein? Acaba de ganhar aí, então, um amaciante de roupas. Passar lá durante a semana, Mari. Retirar, então, parabéns pelo prêmio aí. Marilene Fantão acaba de ganhar. Olha, gente, não fique triste se você não ganhou, não, tá? É amanhã. Amanhã eu vou sortear um lindo presente da Ótica Bem Ver, tá bom? É, então, ó, tem mais motivos para você participar por aqui. Um dos motivos também é você sorrir, agradecer a Deus, se ouviu a boa música, enfim, né? Bacana, gente? Muito obrigado, viu? Obrigado pelo carinho, obrigado pela sua participação, pela audiência. Foi muito legal, muito bacana mesmo. Eu volto, é claro, amanhã, com muito alto astral, com o programa Sem Fronteiras, trazendo para vocês informações da dupla Grenal. Fiquei devendo o Grêmio, né, gente? E amanhã atualizo vocês aí com o tricolor, e muito mais, é claro, na nossa programação. Grande abraço.

0: abraço, um bom sábado a todos vocês, muita paz, muita alegria e muita prosperidade na vida de cada um. Valeu!
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7: Caros irmãos e irmãs em Cristo, minha saudação. O programa da Paróquia Sagrado Coração de Jesus de Nova Bassano pela Rádio Vox. Mensagem da liturgia deste fim de semana, onde depois de 40 dias que Jesus ressuscitado permaneceu com os discípulos ensinando, volta junto do Pai. Então celebramos a festa da Ascensão. Ele volta ao Pai, mas ele pede para não ficarmos tristes, pois não nos deixa órfãos. Ele vai deixar conosco seu defensor, o Espírito Santo, que está e permanece conosco para sempre. No próximo fim de semana, já celebramos a festa de Pentecostes, 50 dias depois da Páscoa. O Evangelho que vamos refletir neste fim de semana, de Mateus, no capítulo 28, 16 a 20. Alguns versículos deste Evangelho. Quando viram Jesus, prostraram-se diante dele. Ainda assim, alguns duvidaram. Então Jesus aproximou-se e falou: toda a autoridade me foi dada nos céus e sobre a terra. Portanto, ide, fazei discípulos meus todos os povos, batizando-os em nome do Pai, do Filho, do Espírito Santo, e ensinando-os a observar tudo o que vos

0: testemunhas, os missionários de Jesus em nossa vida. Ele se faz presente, vivo entre nós, quando na missa nos fala através da palavra e nos fortalece, nos cura, nos dá ânimo em nossa vida com a Eucaristia que recebemos. Quando somos positivos, alegres, animados, nos damos bem com as pessoas, quando ajudamos, somos solidários, temos compaixão, perdoamos, somos pessoas guiadas pelo Espírito Santo de Deus. Quando fazemos o bem e somos bons. Então esta é a mensagem que podemos levar para a nossa vida nesta liturgia deste fim de semana, na festa da Ascensão. A programação para hoje e amanhã. Hoje à tarde, 14h30, Comunidade São José, 15h30, Comunidade São Pedro, 18h na Igreja Matriz, 19h, Comunidade Bassanense. Amanhã, dia 17, às 9h na Igreja Matriz, 9h, Comunidade Santa Cruz, e às 18h30, Comunidade Cristo Redentor. Tenhamos todos um bom final de semana, muito abençoado com a presença de Deus em nossa vida. Abençoe-vos o Deus, Pai, Filho e Espírito Santo. Amém.
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0: Meio-dia e 10. 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
1: Muito bem, estamos no ar com o nosso informativo da Cervox, atualizando você com as informações. Uma semana

0: dia de temperaturas baixas. Mas aqui estamos com o presidente da Cerfox, Jorge Zlasti, e também o vice-presidente da Cerfox, Darlito Santos Landim. Começando com o bom dia do presidente. Bom dia, presidente Jorge.
1: Bom dia, Dali, nosso vice-presidente. Bom dia, Zeca Nuato, nosso secretário, Jota Júnior, o conselho da administração fiscal, nossos colaboradores, do modo especial aos nossos associados e os nossos delegados. É, uma semana fria, é claro. Nós estamos chegando no inverno, né? Estamos a um mês do forte do inverno, como diz o nosso cronograma de inverno, né? Que é 21 de junho. Mas tudo bem, o frio veio, nós temos que trabalhar, fazer aquilo que, claro, muitas vezes temos até dificuldade por causa do frio, isso é normal, mas temos que superar.
0: Bom dia aqui para o vice-presidente Darlito Santos Landim. Bom dia, Landim.
2: Bom dia, mais uma vez aproveitando as ondas amigas desta emissora para cumprimentar o presidente Jorge, o Zeca Nuato, nossos conselheiros, os nossos colaboradores, que é o nosso pulmão, que executa o nosso plano estratégico aqui na cooperativa também, os nossos delegados representativos. E como diz o presidente, né, é frio, é importante as estações do ano, né, para equilibrar, porque se nós queremos um ano bom para todas as atividades e cultura, as estações do ano é importante, né?
0: Tá certo. Presidente, antes de nós dar sequência no nosso informativo aqui, nós vamos colocar uma música que nós tínhamos anunciado no programa passado, Água no Leite. Vamos contar essa história aí desse macaquinho, que é uma música de reflexão. Reflexão. E depois a gente dá uma comentada sobre essa música.

0: Muito bem, já retornando por aqui depois dessa música, Teodoro Sampaio, né? Um sucesso, mas com uma reflexão muito importante, presidente. Essa reflexão importante.
1: Com certeza, aqui hoje nós estamos citando o exemplo dessa música, porque a vida nossa no dia a dia é a realidade, é aquilo que a gente vive, seja na fé, na crença, né, na religião de cada um, seja na comunidade, seja onde for, nós precisamos de reflexão. E hoje nós colocamos essa música justamente para começar a pensar um pouquinho diferente. Nós já viemos falando sobre o ano político, viemos nos desafios do dia a dia de trabalho, nós já viemos nos desafios da nossa juventude, das novidades, e essa música, ela é especial. Para quem ouve a música, misturar água no leite para enganar o associado, para enganar o nosso munícipe? Não, nós precisamos refletir. Essa música do Teodoro Sampaio, ela veio no momento certo de nós pararmos um minuto, ouvir essa música, e eu quero que todo o nosso associado, amigo, ouçam essa música, reflita sobre a nossa música que colocamos e reflete sobre as palavras do presidente e do vice-presidente também. Por quê? Porque nós estamos aqui encaixados, nós estamos aqui vivendo todo dia com uma discussão, com palavras, com avanço naquilo que é melhor. E isso é o que nós refletimos todos os dias aqui. Mas muitas vezes nós não transmitimos para o associado. E é importante isso. Olha só o que que aconteceu num leiteiro ganancioso, né, que enganava a freguesia dele. E mais tarde, o próprio bichinho dentro da casa, ele fez a sacanagem. Não concordou, vejam bem. Então, como que o homem arranca o olho um do outro? Como que o homem, ele pensa enganar o amigo? E ele não está vendo. Infelizmente, muitos não enxergam isso. E nós precisamos refletir. É com o trabalho dali que vencemos. É trabalhando, buscando no nosso dia a dia, com honestidade, com segurança, confiança e muita fé. E não é tentar enganar os outros. A gente pensa, mas a gente sonega os impostos, tenta lograr no peso o nosso amigo, tenta enganar numa obra, prometendo que vamos fazer, dali não fizemos. Isso é a realidade do nosso dia a dia. E infelizmente, as nossas autoridades, os nossos responsáveis do dia a dia, pelo trabalho do recolhimento de impostos, sendo autores enganadores do povo que tanto luta e tanto trabalha dali.
2: É verdade, presidente.
3: É verdade. Às vezes eu fico, como disse o presidente, a reflexão é muito importante. Às vezes eu fico pensando, Jota Júnior, e eu tenho certeza que os ouvintes estão fazendo essa reflexão também. Deus, a justiça divina, ela pode até tardar, mas ela não falha. E nós temos visto adiante dos nossos olhos muitas pessoas sofrendo. Muitas pessoas sofrendo, e eu fico analisando. E o passado, o histórico. E o histórico, né? Então é o momento das pessoas refletirem, né? Independente de cargos, independente, os associados, nós também, presidente, quase todos os dias aqui, a lei é muito clara do cooperativismo, as normas do setor elétrico é muito claro, que é para um, é para o Pedro, é para o João, é para evangélico, é para católico, e sempre as pessoas estão tentando

0: né, tirar proveito. Não adianta. Não adianta. Tira hoje, amanhã você pode perder o dobro. E a gente tem visto isso. Tem visto isso. Então as pessoas têm que ouvir essa música do Sampaio, que é uma realidade. Hoje mesmo nós temos um treinamento e toda a música tem algo com a gente, né? Com as pessoas, né? Então o momento das pessoas, viu, refletir certos comportamentos, conceitos. Se tiver a oportunidade de prestar um serviço para as pessoas, como eu, o presidente e os colaboradores, e até tu, Jota Júnior, fazendo, é responsável pelos programas, fazer bem feito, né? E nós temos a competência, presidente, de levar essas informações para que esse povo reflita conosco. Reflita conosco certas atitudes.
1: Tá certo. E não tem como não ouvir essa música e não pensar no cenário político que vivemos hoje, presidente.
2: Com certeza. Isso, a gente está aqui, eu sempre digo. Eu quero dar muito mais para os meus amigos do que para mim. Porque eu me sinto feliz no momento que eu vejo o meu amigo feliz. Eu me sinto satisfeito quando o meu trabalho demonstra que a gente tem interesse coletivo com a comunidade, com o município, com a cooperativa. Então, como é importante nós pararmos, avaliarmos essa música, sentirmos no coração o que realmente essa música transmite para nós, olharmos para frente e enxergarmos os nossos amigos no nosso dia a dia. Nós, se nós conseguir lograr tirar de um amigo, será que a gente dorme feliz? Será que com esse sentimento nós estamos felizes perante o compromisso com a família? Perante o compromisso com a cooperativa da lei? Deus lá do céu nos ilumina, ele deu o trabalho, ele nos deu a coragem, deu a fé, mas nós precisamos aproveitar a nossa oportunidade. Nós precisamos, dentro do nosso dia a dia, mostrar que somos capazes, e não capazes de tentar enganar o amigo, de tentar enganar Deus. Não, isso não acontece. Eu tenho um ditado que diz: ajudar os amigos é se sentir bem, é se sentir honrado, é se sentir agradecido por aquilo que a gente faz no nosso dia a dia. E essa reflexão, ela é importante nós todos os dias, ao levantarmos da cama, fazendo o sinal da cruz, pedindo ao menino Jesus que nos protege e nos abençoe. Eu tenho certeza, muito, muito disso a gente vai começar a refletir, e refletir para que Deus ilumine sempre e que nos abençoe, seja na comunidade, seja onde for. Eu tenho certeza, todos os nossos pais, avós dali, nos ensinaram o bem, nos ensinaram que o nosso dia a dia, ele vai deixar o caminho para quando a gente partir, para quando a gente não estiver mais aqui no meio. Agora, se nós deixarmos uma imagem covarde, uma imagem de traição, será que os nossos filhos, os nossos netos vão lembrar dessa história? Nós lembramos dos nossos avós e bisavós. Nós lembramos, eu tenho certeza. Todo mundo reflete sobre isso. Então, vamos deixar o nosso livro aberto, o nosso trabalho transparente, a nossa atitude transparente, porque não adianta chorar amanhã, não adianta pensar que aquilo que eu fiz foi o melhor para alguém. Não, vamos fazer aquilo que Deus nos deu, o trabalho, a coragem, a vida de cada um, para poder ser o melhor.
1: Aquelas pessoas que puderem assistir no YouTube, coloquem a música do Teodoro Sampaio aí, Água no Leite, e você vai até achar engraçado umas horas ali que É, porque é uma promessa, né? As pessoas compravam a promessa de que estavam comprando um leito.

0: que não era batizado e tal, e o camarada lá botava a água no leite. Mas transmitindo para os dias a dias de hoje, é a mesma coisa que os caras prometem obra, prometem lá alguma coisa, as pessoas compram aquela ideia e depois a água no leite, não vem as obras, né?
1: Com certeza.
2: É uma realidade. Enquanto o presidente estava fazendo as considerações dele, a gente reflete os valores, né, da gente, de onde nós saímos, Josh. De onde saímos? Eu saí lá dos fundão de Barros Cassal. É toda uma história, né? Quem me conheceu lá, quem conheceu o Colatino e a Maria.
0: Como é que é o nome da comunidade?
2: Fãozinho, hoje Vila Nova. Fãozinho. E eu procuro sempre, todos os dias, fazer uma reflexão dos ensinamentos dos meus pais, que já partiram bastante tempo, né? Mas parece que foi ontem, e o mês de maio é o mês das mães, né? E eu reflito todos os dias, né, os ensinamentos deles, para que a gente seja melhor e também cumprir aquilo, os ensinamentos deles, até os dias que nós, Deus permitir que nós estamos aqui. Saúde e paz no coração de todos.
1: Com certeza, isso que o Dali falou, me veio em mente uma reflexão do meu padre Agostino Sopelsa, nascido na minha comunidade, foi padre por muitos anos, e ele tinha um ditado que dizia: irmãos, amigos, reflitam o que o pai e a mãe ensinaram vocês, os avós, o que eles deixaram de história. E assim, eu tenho certeza que se vocês cumprirem com esse ditado, jamais alguém vai deixar mal vocês. Saúde, paz, alegria, reflitam e pensam, porque cada um de nós tem o poder, tem a fé e tem a coragem de superar tudo isso e mostrar, e não ter medo da verdade. Não podemos ter medo da verdade, a verdade é uma só. Então, isso para nós da cooperativa, cooperadores da cooperativa, temos certeza. O nosso associado está feliz quando ele tem dentro da casa dele uma energia de qualidade, um bom trabalho, e que Deus sempre os tenha iluminado. Saúde e paz a todos.
0: Saúde e paz, e com essa palavra, essa frase forte que o presidente sempre trabalha, a verdade é uma só. A gente encerra o nosso informativo da Serfox. Um abraço a todos. E até o próximo final de semana, se Deus assim nos permitir. Até mais, tchau, tchau.
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1: Olá, ouvintes da Rádio Vox FM. Programe seu dia comigo, meteorologista Kátia Braga. Olha, o domingão, sim, vai ser totalmente

0: diferente, um domingo de chuva, sabe aquela constante? Mas que ela pode até dar uma paradinha em relação à intensidade. Mas é uma chuva que vai da manhã até a noite e madrugada. Chuvinha fraca, daqui a pouco uma chuvinha um pouquinho mais forte. O volume não será expressivo. A partir da tarde tem mais vento, mas nada demais. A segunda-feira também chuvosa na madrugada e manhã, e à tarde é só nebulosidade. Eu te desejo um excelente final de semana. Te organiza, porque domingo não dá para fazer nada ao ar livre. Saudações meteorológicas.
1: Previsão do tempo.
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2: Mehdi Taj, presidente da Federação Iraniana de Futebol, disse nessa quinta-feira que pretende se reunir com dirigentes da FIFA nesse sábado para buscar apoio em meio ao impasse envolvendo a participação de sua equipe na Copa. Taj afirmou que o Irã talvez desista de disputar o Mundial caso a FIFA não garanta respeito às instituições do país durante a competição, principalmente nos Estados Unidos. A seleção iraniana, a princípio, vai disputar seus 3 jogos da fase de grupos em território norte-americano.
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6: A CBF anunciou nessa quinta-feira que renovou o contrato do italiano Carlo Ancelotti. O treinador da seleção brasileira agora está garantido até 2030. Lembrando que Ancelotti começou a treinar o Brasil em maio de 2025. Sob seu comando, o Brasil disputou 10 jogos. Foram 5 vitórias, 2 empates e 3 derrotas. 18 gols marcados e apenas 8 sofridos.
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9: 29 para as 4.
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1: Imagina se o seu ex-amor deixa uma carta pro próximo amor da sua vida. E se mesmo diz assim.

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3: Os sucos detox são feitos à base de frutas e vegetais que possuem propriedades antioxidantes e diuréticas, ajudando a melhorar o funcionamento do intestino e a diminuir a retenção de líquidos, favorecendo o emagrecimento, quando incluídos em uma dieta balanceada. Para hidratar a pele, faça uma pasta usando abacate. Tem vitamina E com água, ou ele puro mesmo para usar como máscara.
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0: Fernando e Sorocaba.
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1: Após os jogos dessa quinta-feira, foram definidos os 16 times que vão disputar as oitavas de final da Copa do Brasil. Esses confrontos serão definidos num sorteio no próximo dia 26 de maio, na sede da CBF. Lembrando que o atual campeão é o Corinthians. A grande final deverá ser disputada em dezembro.
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0: 6:20.
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0: Obrigado, gente!
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0: O São Paulo anunciou que Dorival Júnior vai treinar novamente seu time. Essa será a terceira vez que o treinador comandará o time do São Paulo. Sua primeira passagem foi entre julho de 2017 e março de 2018. Sua segunda passagem pelo São Paulo teve início em 2023 e ele ficou até janeiro de 2024, quando saiu para treinar a seleção brasileira.
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